com People Have the Power. 9 horas e 31 minutos, você está ouvindo Don't Stop Online, uma hora de rock sem intervalos comerciais da Kiss, até às 10 horas. Vem chegando Pink Floyd.

0: Lady Madonna, com The Beatles fechando Don't Stop Online. Nós ouvimos ainda aqui L7, Pretender Dead, Duran Duran, Hungry Like the Wolf, Who the Gurus, What's My Sin, Man to Work, Big Johnny, Peter Gabriel, Sledgehammer, Pink Floyd com Take It Back. 9h59, vem aí o Grand Prix, fechando mais um Don't Stop. Volta amanhã a partir das 21 horas.
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0: 10 horas e 2 minutos, tá começando mais um Grand Prix na Kiss. Fala aí, Rafa.
5: E aí, meu querido Branco, muito boa noite. Muito boa noite a você que nos ouve. Hoje teremos músicas maravilhosas de bandas independentes. E a gente vai começar, como de praxe, pela Pole Position da semana. E pra você que não conhece o programa ainda, toda semana a gente escolhe 4 bandas aí que tocaram na semana passada. Aí o Brancão escolhe aqui 4 bandas que ele gostou mais e elas concorrem no nosso Instagram, @GrandPrix_BR. Grand Prix, né? Com a Grand cera de carro que você... É,
0: aquela cera que você passava no seu Passat.
5: É isso aí.
0: Antigamente.
5: Na Brasília.
0: Na Brasília, no Fusco.
5: Cara, no sensacional. E a banda mais votada da semana no nosso Instagram abre o programa da semana, como é o caso hoje da Dead Clones, cara. Dead Clones, assim, ó, parabéns pelo barulho que eles fizeram aí nas redes sociais. Tivemos mais de 400 votos aí na enquete, muito bacana, sensacional. Um abraço aí pro Christian. E agora a gente vai ouvir a Pole Position Dead Clones, Party of Dead.

0: Party of Dead com Dead Clones.
1: É isso aí, a vencedora, a pole position da semana, que você ouve novamente aqui no, na abertura do programa. Inclusive, essa banda também, essa música vai ser reprisada lá no Rock Diversão, domingão, às 8 da noite, com o nosso querido Ivan Sader, cara.
0: Ah, é? Muito bem.
1: Isso aí, cara. Pra quem não conhece o Rock Diversão, artistas consagrados e novos, reinterpretando clássicos do rock. E a gente também tem a recomendação do Ivan Sader. Estão fazendo uma parceria
0: no troca, final troca. Do
1: programa. Não, mas não, me ajuda aí. E aí é o seguinte,
0: levou por trás.
1: Ele sugeriu uma banda aqui pra tocar hoje e já mais tarde aí no programa a gente vai falar sobre isso. Agora é o seguinte, ó. Eu quero saber a opinião de vocês sobre os sons que estão rolando no programa, tá? É muito importante saber a opinião do que você tá achando das bandas. São músicas novas, são bandas independentes que estão aí na luta, na incansável luta pelo sucesso. E aí, assim, ó, vão participar pelo WhatsApp 1199-887-4343. Manda pra gente a sua opinião. Então a gente vai fazer o seguinte, ó. A gente vai rolar três músicas na sequência agora e você fala pra gente qual você gostou mais, tá? A gente vai começar com Garage Fuzz lá de Santos, maravilhoso, com Fast Release. Voodoo Kitchen, que é uma banda paulista, mas tá erradicada na Irlanda.
0: Olha que legal.
1: É. E Our Last Creation com The Weather, também aqui de São Paulo. Então você conta pra gente qual dessas três músicas você curtiu mais através aí do nosso WhatsApp, beleza?
0: É, o difícil é a galera conseguir escrever os nomes das bandas. Não,
1: põe uma, duas, a primeira, a segunda, a terceira, pode tá tudo ser. Certo.
0: Então manda aí a sua opinião pra gente pelo 11998874343 e quiser deixar aí o seu salve, o seu recado, a gente vai lendo aí ao longo do programa. Quem for mandar áudio, manda áudio curtinho, beleza?
1: É nóis.
0: Vamos lá. 10 horas e 9 minutos, você tá ouvindo.
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0: Weather com Our Lost Creation.
1: É isso aí, Brancão. A gente ouviu também Voodoo Kitchen com Look Away e o Garage Fuzz lá de Santos com Fast Relief. Cara, o Our Last Creation, essa última música que a gente ouviu agora, já participou do concurso de banda do Grand Prix. E aliás, ó, em primeira mão, a gente já tem as datas do sexto concurso de bandas do Grand Prix, que vai rolar esse ano, tá? O maior concurso de bandas de rock independente do Brasil, tá? E semana que vem a gente vai lançar o cronograma todo oficialmente, então fiquem ligados.
0: Vamos
1: de break? E aí, ó, você continua participando no WhatsApp, tá? A gente mandou essas três músicas aí. Tem algumas coisas de WhatsApp já, não tem, Brancão?
0: Deixa eu ver aqui. O Clayton, da Vila Ema, Zona Leste de São Paulo, disse: entre Garage Fuzz, Voodoo Kitchen e Our Last Creation, achei o som da 2 banda mais legal. Acho que ele quis dizer da segunda, né?
1: Voodoo Kitchen, que é a banda paulista que está erradicada na Irlanda, cara. Muito sensacional.
0: Voodoo Kitchen. Valeu, Clayton. Obrigado pela sua opinião. Essa banda Voodoo, como chama a música? Perguntou a Daisy Lima.
1: Daisy, é o seguinte, chama Look Away. Mas se você tiver dúvidas, se você perder alguma dos sons que vocês estão ouvindo aqui e perder o nome, é o seguinte, você pode entrar no aplicativo da rádio. No aplicativo da rádio, lá nas lojas de aplicativo, dá pra ver as últimas 5 bandas, se não me engano, que tocaram. Ou então você vai no nosso Instagram, @grandprix_br, e a gente sempre divulga a playlist. E também tem o Spotify, também tem a nossa playlist lá do Grand Prix. Então, todas as músicas que a gente vem tocando nos programas aí, né, durante as semanas, a gente bota lá também. Muito bacana. Valeu demais.
0: Ô, Daisy, gostei da foto do seu gatinho. Muito bonitinho. Ela é cat sitter.
1: Legal.
0: Que mais? Paulo Saraiva disse: boa noite, rapaziada. Tá bom demais. Tá diferente. E dá oportunidade pra galera manter o rock vivo. Ótimo programa.
1: É isso aí, investindo nas categorias de base. A gente precisa muito fazer isso e conta com o apoio de você aí que tá ouvindo a gente.
0: E o Madureira, ele disse: essa banda lembra B52, muito boa. Ele tá se referindo ao Dead Clones, né?
1: É isso aí, a gente já tinha rotulado no bom sentido, né? É. Como parecido com The Cramps, junto com o Oingo Boingo
0: e
1: um pouquinho de Misfits. Agora também uma mistura do B-52.
0: É mais ou menos uma sonoridade da época. O B-52 tinha uma coisa assim, um pouquinho, chegava perto de um rockabilly, às vezes,
1: É isso aí. É? Então é muito bacana, a gente consegue ver ali um som meio que um liquidificador, né, cara? Colocando os ingredientes de tudo que ele consumiu durante a vida e tal, e aí produzindo um trabalho novo e que lembra essas bandas aí. Muito legal.
0: 10h24 no intervalo, a gente volta já.
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5: 10h27, estamos de volta, Rafa.
6: Estamos de volta aí com a renovação do rock independente. É muito importante aí a gente ouvir bandas novas, bandas que estão na luta aí muito severa para conseguir o seu lugar ao sol, cara. E o próximo bloco a gente vem com mais três sons, tá? Você vai continuar participando e fala pra gente qual deles você curtiu mais, ó. A gente vai começar com os cariocas do... Olha que nome maravilhoso, ó. Beelzeblues.
5: Oi!
6: É isso aí, cara. Na sequência, a gente vai com os ingleses do Cavalcade, banda aí do Reino Unido, e antes, e depois a Sintética, solzão moderno aí que conta com o querido vocalista Peri Carpegiani, grande figura aí no meio, grande parceiro nosso aí, com um trabalho muito bacana. Então, ajuda a gente aí, fala qual desses três sons você mais curtiu através do WhatsApp 1199-887-4343.
5: Maravilha!

0: Nightmare com Sintética, Rafa.
1: É isso aí, Sintética, banda paulista. Antes a gente ouviu Cavalcade, lá do Reino Unido, com Insistent Bliss. E antes, Beelzebub, adoro esse nome, hein? Lá diretamente do Rio de Janeiro, com Step Into The Light. Então é muito interessante a gente ver a diversidade que a gente tem de estilos, né, das bandas, cara.
0: Com certeza, é um blues do Rio de Janeiro, né, meu? Tem tradição lá, como a gente tava falando aqui, com os blues etílicos, que criaram uma baita história.
1: Maravilhoso demais. Ó, essas músicas que a gente tá ouvindo no programa, elas estão na playlist do programa lá no Spotify, tá bom? Ó, então pra você seguir e ficar por perto, acompanhar essas bandas novas aí, você vai lá no nosso Instagram, @grandprix_br, lá no link da nossa bio, tem o atalho para você chegar nessa playlist. Porque o nome de playlist Spotify é meio complicado de achar, mas por ali certeza que você vai achar, beleza? Ó, basicamente tudo que tá no programa tá por lá. Fica a dica aí para você conhecer ótimos e novos bons sons.
0: Rafa, sabe quem tá na audiência aí curtindo o programa?
1: Manda!
0: Ninguém menos que o batera do Ratos de Porão.
1: Ah, maravilhoso, Boca. Cara. Grande abraço, Boca.
0: Meu amigo Boca lá de Santos. Mandou mensagem aí, o Boca, que além do Ratos de Porão, tem a banda Pineia.
1: Exatamente, é muito bacana. Tem um Kiss Club, inclusive, antigo aí, feito. Mas valeu pela dica, a gente vai dar uma...
0: Vamos botar uma Pineia
1: aqui. Ah, com certeza, cara.
0: Só que tem que prender a respiração, você tá ligado? Tem que
1: ficar esperto.
0: 10h42, abraço, Boca. A gente volta já.
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2: De volta para Saideiras, Rafa.
3: Saideira, iniciando o último bloco do Grand Prix de hoje. Ó, a gente separou aqui três sons muito distintos entre eles, tá? Ó, e eu conto com a opinião de vocês, qual deles você vai curtir mais, tá bom? Ó, a gente vai primeiro com o Will Steves, aí semifinalista do concurso do Grand Prix do ano passado. Letras bem trabalhadas, muito bacana o trabalho dele, hein, ó. Na sequência vem a mineira lá de BH, Lúcia Vulcano. E ó, sim, sinceramente, a primeira vez que eu ouvi a música, ela me pegou de jeito aí, viu, Brancão? Ó, eu adoro assim esse lance de rebeldia aí, né? E pra finalizar, o Neblina. Neblina, cara, banda indicada pelo Ivan Sader lá do Rock Diversão. Um rock mais tradicional ali, de primeiríssima qualidade. Então, ó, vai lá no WhatsApp, 1199-887-4343, e conta pra gente qual desses estilos que você curtiu mais, beleza?
2: Fechou, 10h46.

0: juntos com Neblina, Rafa.
1: É isso aí, indicação do nosso querido Ivan Sader lá do Rock Diversão. Rock Diversão que rola todos os domingos às 20 horas aqui na Kiss FM. Esse intercâmbio que a gente tá fazendo muito bacana aí de levar bandas aí que um conhece, o outro conhece, e a gente vai sempre crescendo o leque de oportunidades e conhecimento.
0: Antes teve Lúcia Vulcano. Ninguém manda em mim, Rafa.
1: É isso aí.
0: Também ninguém manda, velho.
1: É isso aí. É uma música ali, ela é bem ímpeta no que ela tá fazendo, né? Ela leva a bandeira bem, bem forte ali mesmo. E assim.
0: Uma artista diferente, né?
1: Ela tá com
0: uma proposta diferente.
1: É uma proposta diferente. E é interessante a gente ter propostas diferentes pra gente
0: poder. Tá meio que viralizando nas redes sociais, essa coisa meio polêmica, né?
1: Tá fazendo um trabalho.
0: Dando uma provocada.
1: Interessante aí, cara. Inclusive o clipe, ela andando num parque de diversão, num carrossel, assim, uma coisa bem abstrata, bem bacana aí, né? E antes a gente também ouviu o Will Steves aí, que foi semifinalista do Grand Prix do ano passado, com a música Eu Gosto de Arriscar. Ele gosta de arriscar, é isso mesmo, cara. A gente tem que arriscar nessa vida.
0: É isso aí, quem não arrisca não petisca.
1: É isso aí, cara. Brancão, chegou a hora aí da gente, de você escolher aí as quatro bandas que vão participar da Pole Position pra semana que vem.
0: Vamos lá, selecionadas de hoje aqui vão ser o Voodoo Kitchen, Our Last Creation, Beelzebub e Sintética.
1: Muito bacana, muito bacana. Essa enquete vai estar no nosso Instagram, @GrandPrix_BR, a partir de amanhã. E aí você vota e escolhe qual música que vai abrir o programa da semana que vem. Queria mandar um abraço aí para as empanadas Latica, a empanadas dos artistas.
0: Bacana, muito boas, obrigado.
1: Um abraço também pro Planeta Rock, das camisetas, dos merchs aí, muito bem feitos, muito bacana. E é isso, Brancão. Um abraço aí você que contribuiu, você que participou aí do WhatsApp. E vamos aí, a gente tem que se atentar às novidades e tá sempre ligado na renovação do rock nacional. Goste ou não, ele precisa ser feito.
0: Isso aí. 10h59, vamos encerrando mais um Grand Prix. Volta na quarta-feira que vem a partir das 22 horas. Fechou?
1: Valeu.
0: Um abraço.
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0: 11 horas e 3 minutos. Está começando a programação do ouvinte, o nosso Kiss.com. Vale a sua participação aqui no nosso WhatsApp da Kiss, que é o 11 998 87 4343. Você pode mandar o seu pedido musical. Escreva o nome do som que você está afim de pedir. Escreva o seu nome também na mensagem, beleza? A gente abre hoje com Scorpions.

0: My Ghost Friend, Ghost Friend, com o Type O Negative. E a baita voz do Pete Steele, né? Incrível. Pena que ele se foi tão cedo e a banda simplesmente deixou de existir, porque a banda era ele, né? O cara era a imagem, né? Grande figura. Outro dia eu assisti um show do Tributo lá no Madame Club, foi bem bacana relembrar essa época aí do Type O Negative da década de 90. Aliás, esse bloco praticamente só 90, né? Os Scorpions ali na viradinha, Ozzy no começo, Live mais pra metade e o Type também, né? Metade pra cima, quando os caras estavam no auge, vamos dizer assim. Nós ouvimos participação aqui no WhatsApp da Kiss. Foi o pedido da Lu Fernandes, São Caetano do Sul. Ela disse: Rô, tudo certo? Saudades do meu programa favorito. Estava na correria absurda, capotando antes das 23. Se puder, rola até pelo negativo. Agradeço demais. Até mais. Obrigado. Valeu pela participação, pelo carinho com a gente. Aliás, chegou mensagem aqui do meu xará Rodrigo Santana. Disse assim: indo à loucura com o Type O Negativo. Rodrigo do Jaçanã. Valeu, xará. É bem louco, né? A Mari de Pirituba também tá elogiando aqui, ó. Que delícia ouvir o Type O Negativo. É, não é sempre, né? Mas de vez em quando a gente ouve. Tivemos a participação do Cristiano Alves, do Parque São Rafael, Zona Leste. Ele disse: boa noite pra você, Branco, pra todos os ouvintes. Quero pedir Live Heaven. Ainda o Gideon do Carmo, de Taboão Serra. Ele disse: bem, amigão, hoje é aniversário da mãe do meu filho, Derek. Ela odeia rock, mas adora esse som, Mama I'm Coming Home, do nosso saudoso Ozzy. Eu aposto que esse papo dela que odeia rock é porque ela não tem muita noção do que é o rock. Se você mostrar um monte de sons do rock, como a gente ouviu aqui, Wind of Change, eu aposto que ela ama. Se você botar Hotel California, ela ama. Se você botar Start to Heaven, ela ama. E eu posso ficar aqui a noite inteira falando um monte de rocks que ela ama, mas ela não identifica como rock. Então, assim como Mama I Come Home, porque é uma balada. Então, explique isso pra ela, que ela vai nunca mais vai repetir essa bobagem que ela odeia rock. Antes, a gente ouviu a participação do Cristiano de Carvalho de Itaquera. Ele disse: boa noite, Branco, sempre escutando a melhor rádio rock do mundo. Por favor, tem como tocar Scorpions Wind of Change. Ofereço para todos os colaboradores do Açaí Atacadista, loja 254 Tatuapé. Obrigado pela atenção. Valeu, pessoal. Obrigado pela audiência aí, todo mundo. Bom trabalho. E também um salve aqui pro Evaldo, lá de Curitiba, do Rock Dog. Ele disse: falando aqui, divulgando a Kiss FM em Curitiba, que agora tem frequência no rádio, né, em 93.3, aqui em Curitiba, na nossa rede. Tem Brasília 106.7, o Rio 92.9, Ribeirão Preto 105.3, Campinas 107.9, Litoral Paulista em 100.3, São Paulo, a cabeça de rede aqui 92.5, toda a grande São Paulo. Mas estamos aí na rede, né? No mundo inteiro tem gente ouvindo aqui. 11:23, intervalo, voltamos já.
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4: Onze e 26 de volta.
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4: 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Hello.

0: Give Me Some Lovin' com Gang Jang, fechando o segundo bloco aqui da nossa programação do ouvinte. A participação no WhatsApp da Kiss foi mensagem aqui do nosso ouvinte. Deixa eu encontrar, peraí. Caramba, achei que eu tinha salvado aqui, não tá? Vamos ver. Depois dos Titãs. Vamos ver se tá aqui. Não tá. Sempre a última, às vezes falha na hora de copiar aqui. Eu achei que tinha salvado e não salvou. Mas tá aqui no nosso WhatsApp. Rapidinho vou encontrar aqui, ó. Chegou agora há pouco. Tá aqui, ó. Aloha, Brancão, boa noite. Sérgio Bitaru Baixada aqui. Tenha a moral de mandar Ganga Jang, Give Me Some Love, hein? Meus agradecimentos e boa viagem a todos nesse som, disse o Sérgio do Bitaru, São Vicente. Antes nós ouvimos a participação do Júnior de Brasília. Ele disse, boa noite, Branco, queria ouvir Diversão dos Titãs para comemorar uma nova fase da minha vida. Muito bem, boa sorte. E ainda Marquinhos 77 São Bernardo do Campo disse, boa noite, Branco, manda um rock set. Nós ouvimos Joyride. Aí dá uma pegada 80, 90, né? 11h39. Vamos ao intervalo, a gente volta já com a nossa programação do ouvinte, o Kiss.com. Segura aí.
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0: Lobaromei! Ou como dizia, diria aqui o Hugo Leonardo de Goiânia, motorista, ele disse, boa noite, Branco. O Dano, eu ouvi na melhor rádio rock do Brasil. Se possível, toca Teenage Lobotomy. Entre parênteses, roubar a mãe. Ramones. Dedicar essa música ao meu irmão Wellington, que amava essa banda, que infelizmente não está mais aqui comigo. Um abraço. Então, um salve pro Wellington. E viva os Ramones. Nós ouvimos antes o Judas Priest com Painkiller. Foi participação aqui do Adilson Sand de São Miguel Paulista. Ele disse, eu gostaria de ouvir Judas Priest em homenagem ao Chuck Schuldiner, que foi vocalista da banda Death e o Control Denied, que se estivesse vivo estaria completando hoje 59 anos. O Chuck foi um grande cara, né? Criador, um dos criadores do Death Metal, né? Ele era um grande guitarrista, vocalista, compositor. Infelizmente faleceu cedo, ele teve um câncer, né? Uma pena. Mas era um baita talento. E aí nós ouvimos o quê? Eu vou ouvir Ramones, veja só, era pra ter colado as duas músicas aqui, né? Entrou o Judas no meio aí. É que na verdade parecia que não ia dar tempo, mas deu. Aí eu encaixei o Ramones no final. Pedido do Márcio Steneraksky, acho que é assim, né? Lá de Cascavel. Ele disse, boa noite, Branco, só aqui estou na noite. Seja jogando pôquer ou trabalhando, eu gostaria de ouvir Inocentes. Eu vou ouvir Ramones. Abraço a todos. E nós ouvimos os Ramones. E tivemos ainda a participação do Cláudio Almeida da Zona Norte de São Paulo, Vila Sabrina. Ele disse, boa noite, Branco, toca Pearl Jam Silence, oferece pro João de Parelheiros, que é lá na Zona Sul, lá embaixo. Ele disse, ele está extremamente azedo esses dias, kkk. Nós estamos prestigiando a rádio aqui no Plantão Noturno, Everyday. Ô, João, come um docinho aí, mano. Meia noite, fechou. Obrigado aí todo mundo pela audiência, pelas participações, ó. O José, que também é motorista, veja só, de um motorista pro outro, né? Um pediu roubar a mãe lá em Goiânia. E o José, que é motorista aqui em São Paulo, ele disse, então, sensacional, terminar roubar a mãe. Veja só que loucura, hein? Muito legal essa conexão, né? Os dois motoristas fizeram o mesmo comentário, roubar a mãe, com Teenage Lobotomy dos Ramones. Essa é a chamada nação roqueira, né? Todo mundo aí sintonizado e ligado de norte a sul do Brasil e fora dele também, né? Muito obrigado aí. Ó, já o Flávio Brit disse, seu pai e sua mãe, de Campo Grande, Mato Grosso do Sul, pode ser também, né? Seu pai e sua mãe, aí vai da criatividade de cada um. Fechou? Na sequência, Madrugada Kiss com Marcelo Marques. Programação do Ouvinte volta logo mais às 11 da noite desta quinta-feira que está começando agora. Um abraço.
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3: Vamos lá então, iniciar mais um dia. Depois do Rodrigo Branco, a partir de agora é Marcelo na área com você e o melhor do rock and roll. Vamos juntos até às 5 da manhã, iniciando a hora Mina Oil My

0: Este primeiro bloco fechamos com U2, Ultraviolet, Light My Way, antes Stone Temple Pilots, Fire the Wheel, B-52s, Private Idaho. E você que curte o som dos lendários Rolling Stones já deve ter ouvido que eles lançarão um novo álbum após quase 3 anos, o Foreign Tongues, e contará com a participação do eterno Beatle Paul McCartney, além de outros nomes como Robert Smith, Chad Smith, Steven Winwood. O álbum está previsto para o dia 10 de julho. Enquanto você aguarda o lançamento, a gente ouve agora uma das faixas que fazem parte deste novo álbum, In The Stars.
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Madrugada 15, o The Crookies, She Walks Alone, antes Fenômena, Did It All For Love, Tina Turner, We Don't Need Another Hero. Ligou o rádio neste momento, prazer, eu sou Marcelo, vamos juntos com o melhor do rock and roll até as 5 da manhã, chegando agora de 83 DD, This Is The Day.

0: Acabamos de ouvir o Pearl Jam, um dos nomes confirmados para o tradicional evento idealizado por Ed Vedder, que comemora a edição de 10º aniversário, o Ohana Festival, que vai contar também com Alabama Shakes, Billy Idol, Pixies. Estes são apenas alguns dos nomes e esse evento acontece no mês de setembro. Ouvimos ainda Lobão, Decadence avec Elegance. Lembrando que todo sábado, a partir das 16h, 1h com o melhor do rock nacional, você confere o BR Kiss. Ainda ouvimos Asia, Hit of the Moment, Duran Duran, A View to a Kill. Já já, depois do intervalo, tem R.E.M. Pop Song 89.
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0: Acabamos de ouvir Dig, som do Incubus na madrugada mais rock and roll do seu rádio. Antes, Jean Loves Jezebel, Desire Music com Uprising. E quero lembrá-lo que no próximo dia 16 agora, no Nubank Park, acontece a turnê Latin America 2026 do Korn. E se eu fosse você, ficaria atento em toda a nossa programação, porque a qualquer momento pode surgir sorteio de ingressos para você. Seguindo com a madrugada mais rock and roll do seu rádio, Bolshoi Away.
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0: Mais um bloco, fechamos ao som do The Clash, London's Burning, antes Faith No More, Ashes to Ashes, T-Rex, Get It On, Benga Gong, voltando a 1971, Mr. Big, Promised Her The Moon. E como você já sabe, em outubro de 2025 foi anunciado que o Bon Jovi voltaria à estrada com datas de shows agora em 2026, marcando a primeira turnê do grupo desde que John Bon Jovi se submeteu a uma cirurgia nas cordas vocais no ano de 2022. Pois bem, a turnê começará em julho deste ano no Madison Square Garden, lá em Nova York, seguida por apresentações em Londres, Dublin e Edimburgo. E aqui na Kiss você ouve Bon Jovi com Born to Be My Hero.
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0: Mais uma hora indo embora pra história com Nenhum de Nós, Camila, Camila. Ouvimos antes Green Day, Let Yourself Go, clássico de Pat Smith. Música composta em parceria com o The Boss Bruce Springsteen. Ouvimos Because the Night. Depois do intervalo, tem Guns N' Roses. Você ouve Yesterday.
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0: Tá aí, uma das bandas de rock mais relevantes dos anos 2000. Eles que são uma das bandas que mexem com a nostalgia da geração anos 90, 2000, que curte pop punk. Acabamos de ouvir o maior sucesso da banda, o All the Small Things, que foi escrito em parte porque o DeLong imaginou que a gravadora poderia querer uma música para tocar nas emissoras de rádio. E deu certo. Ouvimos ainda Nickelback, Hero, Europe, Forever Traveling. Você confere agora Chicken Foot com My Kinda Girl.
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0: na rádio que não deixa o rock sair de você, o som do Dire Straits, Tunnel of Love, antes Billy Idol, Bitter Taste, AC/DC, Playball, The Beats, trazendo uma versão mais rock and roll pro sucesso do rei do pop, Michael Jackson, ouvimos Billie Jean, e seguindo com a Madrugada Kiss, eles que neste final de semana começam a turnê Southern Hospitality. Tô falando do Black Crowes, que em fevereiro deste ano foi indicada para o Rock and Roll Hall of Fame. Pela segunda vez a gente ouve Heart to Heaven.
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0: E esta hora da madrugada 15, a gente fecha com Stereophonics All in One Night. Antes, Tears for Fears, Head Over Heels, Iron Maiden com Fear of the Dark. Inclusive, dá uma olhadinha lá no nosso site kissfm.com.br/notícias. Tem notícia do Nico McBrien, do Iron Maiden, que anunciou a sua autobiografia Hello Boys and Girls. Lá você confere a matéria inteira. Mais um intervalinho na volta. Oingo Boingo, Just Another Day.
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0: Iniciando o seu dia muito bem com o melhor do rock and roll, ouvimos Queens of the Stone Age, No One Knows, antes Alan Parsons Project, Don't Answer Me, Smash Mouth, All Star, além do Oingo Boingo, que abriu a hora com Just Another Day. Bom dia, obrigado pelo carinho, pela sua audiência. Seguimos com a Madrugada Kiss, agora ao som de Steve Vai, In My Dreams With You.
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0: Nesta sequência, ouvimos Silverchair Freak, antes Foo Fighters com Dizzy Days. Foo Fighters que, em uma apresentação intimista e animada, com músicas novas, clássicos, em seu primeiro Tiny Desk Concert, tocaram duas faixas do novo álbum Your Favorite Toy, além de My Hero, Learn to Fly, Everlong, e ainda som do Kiss, We Are One. Chegando agora eles, que no último dia 9 venderam seu catálogo de músicas gravadas para a Warner Music Group em um acordo avaliado em mais de 300 milhões de dólares, aproximadamente 1,4 bilhões de reais. Você ouve Red Hot Chili Peppers em
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0: E com Soundgarden fechamos mais uma hora de Rock and Roll na Kiss, iniciando o seu dia. Você ouviu Been Away Too Long, antes Def Leppard, Let It Go e Nexus Afterglow. Depois do intervalo, a última hora da madrugada Kiss. E pra abrir a hora, 10,000 Maniacs Don't Talk.
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0: 15, o Sir Paul McCartney, fechando a sequência com Mew. Antes, Monaco, What Do You Want From Me? Wallflowers, Sleepwalker. Agora tem Peter Murphy, Indigo Eyes.
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0: Silent by the Night na madrugada, mais rock and roll do seu rádio, o som do Kini. Ouvimos ainda Linkin Park com Crawling. Eles que lançaram no seu canal do YouTube uma versão ao vivo de From the Inside, direto de Mumbai. E já tem, ó, 217.212 visualizações. Eles lançaram no último dia 12. Ouvimos também Elvis Costello and the Attractions, Peace, Love and Understanding. Além do Snow Patrol com Open Your Eyes. Você que está se preparando para ir embora do seu serviço, você que acabou de acordar, você que trabalha como porteiro, você que é motorista, você que está na estrada, você que nos ouve pelo nosso aplicativo do outro lado do planeta, obrigado pelo carinho, pela sua audiência. Abrindo agora o último bloco da Madrugada Kiss de hoje, Ugly Kid Joe, Everything About.
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0: fechando a madrugada aqui, som do Dream Theater, Solitary Shell, antes Strokes, que soltou mais uma prévia de Reality Awaits, o primeiro álbum da banda em 6 anos, com Falling Out of Love, single que chega na sequência de Going Shopping, que foi lançada no mês passado, de um jeito pouco convencional, enviado em fita cassete para apenas 100 fãs. Eles que estão com viagem marcada aqui pro Brasil e, pelo visto, aquele uso mais evidente de autotune que chamou atenção em Falling Out of Love não ficou isolado. Ele volta a aparecer novamente, reforçando uma fase em que Julian Casablancas e companhia parecem bem à vontade para bagunçar a própria fórmula. E ainda som do Supertramp, Take the Long Way Home. E assim, encerramos mais uma edição da Madrugada Kiss, que tá de volta amanhã a partir da meia-noite. E na sequência, você fica na companhia da Vanilla Américo e o Don't Stop.
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6: Bom dia, amantes do rock and roll, estamos juntos. Primeira edição do Don't Stop pra você começar o seu dia com Sisters of Mercy, com Korn, com Yes, com The Clash, Police on My Back. Bora curtir.

0: 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Bom dia, nação. 5:07.
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Russian Kiss, Heart Full of Soul, Killers, Bones, Queen, We Will Rock You. Ó, até o finalzinho aqui do nosso Don't Stop, vai mandando aí nome completo e RG, porque eu tenho a caixa amplificada da Mondial pra você faturar ainda hoje. Boa sorte! É hora de curtir Sisters of Mercy, Lucretia, My Reflection.

0: 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Bom dia, nação. 5 horas e 22 minutos.
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Banda Korn aqui, Road Up, Guns N' Roses, Patience, Stone Temple Pilot, Wicked Garden. E pra você, ouvinte Kiss, yes, aqui tem Rock, Live It.

0: 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Bom dia, nação. 5 horas e 39 minutos.
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0: banda Pavement da Kiss para encerrar o nosso Don't Stop, primeira edição dessa manhã. Obrigada pela sua participação. Sejam todos muito bem-vindos. Para você que está terminando o seu plantão, já curtiu muito o som, hein? Sem intervalo comercial, vai curtir muito mais e vai curtir o som que você vai escolher, porque já já no nosso cafeteria você é que escolhe a programação da Kiss FM. A caixa publicada da Mondial. Sim, claro, deixa eu anunciar aqui quem vai levar hoje e vai vir buscar. Ó, 5 dias úteis, hein? A partir de amanhã, sexta, tem 5 dias úteis, entre as 10h ao meio-dia e das 2h às 4h da tarde. Agora vai sim, Rinaldo Martins. Rinaldo, é você, 7549, RG final, é isso? Então pronto, Rinaldo Martins, RG final 7549, depois do intervalo, bora pro nosso café.
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0: 6h03.
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0: Cafeteria Kiss começando com muito rock and roll, com sua participação com a cafeteira Smart Coffee da Mondial. Sim, amanhã, hein? Opa, já amanhã, na sexta. Então manda aí, eu começo meu dia ouvindo a Kiss FM, manda nome completo, manda RG, isso, muito bem. O Erivas fez exatamente isso e ainda pediu som. Bom dia, Erivas.
5: Bom dia, Vani. Aqui é o Erivas. Eu começo meu dia ouvindo o Kiss FM.
0: Muito bem.
5: Solta Van Halen, Don't Tell Me. Não deixe o rock sair de você.

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1: Bom dia, nação. Aqui é a Adriana de Interlagos. Para começar meio-dia, gostaria de ouvir Pete, admirável chip novo. 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
8: 7:02, começando o nosso Wake Up dessa quinta-feira, 14 de maio. Sejam todos muito bem-vindos e a sua participação continua, hein? Continua aí que eu tenho um voucher de R$500 do Hangar 82 para você fazer aquela tatu. Manda nome completo. E manda também seu RG. Ah, pode mandar tamanho da camiseta. Tem camiseta também no nosso Wake Up, hein? 998874343. E claro, no Wake Up, toda informação para você começar muito bem a sua manhã de quinta-feira. Encontro entre os líderes e Xi Jinping alerta Donald Trump sobre risco de guerra entre potências. Alerta Trump sobre risco de conflito se questão de Taiwan for mal conduzida. Tem mais informações aqui. Sabe quem pode voltar aos palcos? E já anuncia sim, volta aos palcos e pode vir até o Brasil, hein? Pearl Jam, sim, Pearl Jam anuncia retorno aos palcos. Ontem, pela Copa do Brasil, São Paulo perdeu e perdeu também o técnico Roger Machado. Caiu, 7:03.
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0: horas, 14 minutos, tá na hora.
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0: É hora do quiz para você participar e curtir no próximo sábado o Sohai Music Hall, o tributo melhor do mundo ao Queen, God Save the Queen. Bom dia, Reginaldo.
2: Bom dia, Boninho.
0: Tudo bom, Reginaldo?
2: Tudo bem.
0: Tá de férias, né? Olha que delícia.
2: Isso.
0: Oh, tempo suficiente para curtir muito rock and roll. Curtir um showzinho no sábado, aí fica, fechou, né? Fechou. Reginaldo, é o seguinte, temos 5 perguntas, não souber a resposta, fala passo, passo pra próxima, vamos aproveitar esse tempo, vamos faturar esse par de ingressos, vamos lá?
2: Vamos sim.
0: Então bora.
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0: Reginaldo, Bruce Dickinson é vocalista de qual banda?
2: Iron Maiden.
0: Opa! No vídeo, na música Ride with the King, Eric Clapton foi motorista de qual rei do blues?
2: Nossa, B.B. King?
0: Certo! Angus Young, Brian Johnson e Steve Young são integrantes clássicos de qual banda?
2: Sim, sim.
0: Facílimo! Losing My Religion, Drive, The One I Love são sucessos de qual banda?
2: Guns N' Roses?
0: Não!
2: Losing.
0: R.E.M. Opa, tá bom. E qual o locutor da Kiss FM que tem um baú de raridades?
2: Ah, o Walter
0: Hitch. Tá

0: no próximo sábado vai receber no seu e-mail. Manda um e-mail aqui pra mim no seu WhatsApp. Manda o seu e-mail que vou mandar um par de ingressos pra você. Valeu?
1: Tudo bem, Mani. Obrigado. Isso
0: aí. Aproveite suas férias.
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0: E o cara aí cantando R.E.M., Drive, Ed Vedder. Que eu disse no comecinho aqui do nosso Wake Up, né? De volta aos palcos, sim, já tem até data. Primeiro show do Pearl Jam e Ed Vedder também como headline do festival Ohana Festival, que vai acontecer na Califórnia, sim, nos dias 25 e 27 de setembro, Dana Point, Califórnia. Ed Vedder será a atração principal também no primeiro dia e a banda, junto com os caras, seus parceiros do Pearl Jam, se apresenta como headliner na terceira noite do festival. 7h21.
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4: Rodízio já em vigor, viu? Hoje, quinta-feira, carros com placas finais 7 e 8 não podem circular no centro expandido até as 10 da manhã. Depois, entre 5 da tarde e 8 da noite, o rodízio volta a vigorar novamente. Restrições para caminhões e também para ônibus fretados já estão valendo desde as 5 da manhã e devem permanecer assim até as 9 da noite. Fiquem atentos. 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

0: ZFM, não deixe o rock sair de você. Mission Like a Child Again, Jesus Jones, Right Here, Right Now, Queen, David Bowie, Under Pressure. Agora 7 horas 34 minutos, é o nosso Wake Up, falando agora de futebol, porque hoje vamos conhecer os últimos classificados para as oitavas da Copa do Brasil. Destaque para Atlético Goianiense e Atlético Paranaense. E o Corinthians, atual campeão da competição, vai receber o Barra de Santa Catarina, a Neoquímica Arena. Ontem, o Atlético Mineiro venceu o Ceará nos pênaltis e o Galo segue na competição. Santos venceu o Coritiba lá no Couto Pereira. Peixe 2, Coxa 0. Os reservas do Palmeiras golearam o Jacuipense 4-1. No clássico do interior paulista, deu Mirassol 2-1 sobre o Bragantino. Vasco 2, Paysandu 2. O Cruz Maltino segue porque venceu na primeira partida. Remo 2, Bahia 1. E o Rogério Ceni, técnico do Bahia, está sob pressão, hein? Ixi. O Juventude venceu o São Paulo por 3-1. E o Roger Machado, que já estava pressionado, não resistiu e não é mais o técnico do São Paulo.
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0: Paralamas, Alagados. Bom dia pra você que cantou junto com a Kiss. Faltam 20 pras 8.
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3: 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Olha quem sai ali da rodovia Ayrton Senna, acessa a Tietê na direção da Castelo Branco, até pelo menos a ponte da Vila Maria vai encontrar uma certa dificuldade ali, as pistas laterais funcionam um pouquinho melhor e você vai fugir desse problema se fizer o caminho pelas pistas laterais. A partir da ponte da Vila Maria melhora, mas volta a ficar lento da ponte do Piqueri até a chegada ao Cebolão. Na direção da Zona Leste, lentidão ali somente na passagem pelo sistema Anhanguera Bandeirantes, ainda assim dá para você utilizar as pistas laterais, que vão funcionando um pouco melhor. 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

começa a ouvir Elvis e os meus ombros começam a mexer involuntariamente. Você também que tá aí no carro também, mesma coisa? Pois é, é assim. Elvis na Kiss, antes a Rádio James, agora 7 horas 54 minutos. Olha, e após instabilidades no sistema, o INEP e o Ministério da Educação disponibilizaram ontem o resultado dos pedidos de isenção da taxa de inscrição do Enem 2026. A consulta será feita pela página do participante com login da conta gov.br. Olha, você está pensando aí no seu futuro acadêmico, precisa saber dessa, hein? A Unicamp, a Universidade Estadual Paulista, aprovou a criação de novos cursos de graduação. Entre eles estão os de Inteligência Artificial, Relações Internacionais e Ciência de Dados, que serão oferecidos já a partir do próximo ano, sim, 2027. A formação em Inteligência Artificial será em tempo integral, terá 40 vagas e habilitação em cidades inteligentes e sustentáveis, administração pública e governo digital e saúde e esporte de alto rendimento. Faltam 5 para as 8. Cutting Crows na Kiss.

0: 88744343, eu tenho voucher de R$500 do Hangar 82 pra você fazer aquela tatu que você sempre quis. E no lugar certo, no Hangar 82. Então manda agora, nome completo e RG. Participa aí. E mais, bota junto aí, tamanho da camiseta. Tem camiseta também no nosso Wake Up? 99887-4343, 8 horas em ponto agora.
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3: Olha, se você está saindo ali do Rodoanel Mário Covas, quer acessar a Marginal Tietê, a melhor opção nesse momento é a Rodovia Anhanguera. Você vai encontrar um pouquinho de lentidão ali pertinho do Rodoanel e depois no finzinho da Anhanguera tem mais diminuição de velocidade. Mas pela Bandeirantes, a partir do quilômetro 17 tem problemas por lá, viu? Opte então pela Rodovia Anhanguera se você está saindo do Rodoanel e quer chegar à Marginal Tietê. No sentido inverso, aí você pode escolher as duas rodovias. Por enquanto, vão oferecendo boas condições. 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É isso, Vani. Daqui a pouquinho a gente volta para falar um pouquinho mais do trânsito na manhã desta quinta-feira.
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0: Olha a lenda aí, B.B. King. E há exatos 11 anos, o mundo do rock and roll perdia essa lenda. Esse cara que é um dos mais importantes músicos do blues de todos os tempos. Foi no dia 14 de maio de 2015 que o mundo do rock and roll se despediu de B.B. King. Lendário músico, gravou mais de 50 discos, mais de 60 anos de carreira e grandes participações como essa que você acabou de ouvir com U2, When Love Comes to Town. Antes, Morrissey, Alma Maras, Kasabian, Days Are Forgotten. Agora 8h17, tem Kine na Kiss.
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2: Você que sai ali de Jandira e Itapevi, acessa Castelo Branco, vai encontrar tráfego intenso até o quilômetro 26, mais ou menos, viu? Aí melhora, mas a partir da passagem pelo Rodoanel, o motorista encontra problemas, lentidão e vai assim no onde para, mais para do que anda até o acesso às marginais. Se você utiliza o Rodoanel Mário Covas na direção de Perus, teve aquele tombamento de uma carreta ali na altura do quilômetro 29, já vai causando bastante problema para o motorista. Desde o quilômetro 40 tem lentidão nessa direção. No sentido sistema Anchieta Imigrantes, diminuição de velocidade ali na passagem pela rodovia dos Bandeirantes na altura do quilômetro 2. 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

0: Alice in Chains no Wake Up, Midnight Oil e Foo Fighters, 8 horas 37 minutos. Você sabia que São Paulo lidera a realização de transplantes no Brasil? Em números absolutos, de acordo com a Central Estadual de Transplantes, 2025 atingiu quase 9 mil transplantes. A gente entende que é um momento difícil para os familiares tomarem a decisão de autorizar a doação de órgãos de um ente querido, mas felizmente o estado de São Paulo registrou aumento de 33,2% no número de doadores e a recusa familiar caiu 1,3 ponto percentual. Atualmente, 28.580 pacientes aguardam por um transplante em São Paulo.
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1: Olha, você que sai da zona sul da cidade, ali pelo corredor norte-sul, na área de embarque do aeroporto de Congonhas, você vai diminuir bastante a velocidade. Aí fica intenso até a aproximação com a Indianópolis. E dali até o Parque Ibirapuera, o motorista vai ter que ter um pouquinho de paciência. Vai perder tempo ali pelo corredor norte-sul, na direção da zona norte da cidade agora. A partir do Parque Ibirapuera, o caminho fica bom. Na direção da zona sul da cidade, da Praça Campo de Bagatelle até a chegada da ligação, o motorista enfrenta ali tráfego intenso, pontos de parada. Geralmente a gente dá aqui como alternativa Cruzeiro do Sul e Avenida do Estado para você se aproximar da região central, mas hoje por lá.

0: o caminho também não está bom. 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

0: Bloody Lou Reed, Guns N' Roses, encerrando o nosso Wake Up dessa quinta-feira, 14 de maio. 8 horas 56 minutos, ó, vai fazer aquela tatu especial. Já tá pensando aí, Mônica, qual tatu você vai fazer? Porque você vai fazer no Hangar 82, hein? Pode caprichar, vamos caprichar lá pra você também. Hangar 82, voucher de R$500 para Mônica Malins. Ó, a partir de amanhã pode passar aqui pra pegar o voucher, tá? Mônica Malins, RG Final 9733. E a camiseta da Kiss FM vai sair por aí, mostrando pra todo mundo que curte rádio, que toca rock de verdade. É o Marcos Vinícius, RG Final 9758. Marcos Vinícius também a partir de amanhã, tá? 5 dias úteis. Aqui, Paulista 2200, 15º andar. Esperamos por você. Se chegar aqui às 10 da manhã, vai encontrar as meninas do Luz Câmera Kiss. Bom dia!
1: Bom dia, Vani!
0: E aí, Paulinha?
1: Hoje, vocês sabem, é quinta-feira.
0: Exato, é dia de
1: estreias.
0: Uhum.
1: E aí, tem novidade muito boa pra quem gosta de Top Gun.
0: Olha!
1: E Top Gun Maverick.
0: Sério?
1: Vai dar pra ver no cinema, amor.
0: Ui.
1: Já reserva o seu ingresso, prepara a jaqueta de couro e o óculos aviador. Porque é Tom Cruise na tela grande, exatamente, do jeitinho que ele gosta.
0: Exatamente, coração acelerado na hora que ele aparece na tela.
1: Não é? É. Ele acelera aquela moto e a gente vai junto no pôr do sol, né?
0: Junto. Paulinha já tá por aqui. Dani!
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0: Ei, Luz, Câmera, Kiss, já, na Kiss.
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4: Atenção com a Avenida dos Bandeirantes, se você sai da região do Jabaquara, a partir do viaduto de Jabaquara ali vai encontrar problema, viu? O caminho travou por ali até pelo menos a chegada ao viaduto República da Armênia, ou seja, em toda a extensão da Bandeirantes o caminho é bastante ruim na direção da Marginal agora. Pedro Bueno, jornalista Roberto Marinho, te ajuda a fazer esse trajeto em melhores condições. No sentido aeroporto, aí tudo tranquilo, tanto pela Bandeirantes quanto pela jornalista Roberto Marinho, você pode escolher. 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
0: Muito bom dia, brasileiros. Luz, câmera, Kiss no ar na Kiss FM. Eu sou Dani Taranha e estou com ela, Paula Carvalho. Bom dia, Paulinha.
1: Bom dia, Dani. Bom dia para todos vocês que sempre querem o quê? Participar. Oba. E vencer. Ganhar alguma coisa, né? Ganhar um prêmio. Então, sim, hoje está valendo o manto da Kiss, a camiseta da Kiss FM. E para você participar, vocês já sabem, é pelo nosso WhatsApp da Kiss, o 11 998874343. Você vai mandar seu nome completo, o RG e também o tamanho desta camiseta.
0: Ah, importante.
1: Para ficar belíssima para você. E aí, você também vai participar com a gente hoje com um tema.
0: Exatamente, porque hoje, gente, Top Gun, Ases Indomáveis e Top Gun Maverick estão de volta às telonas numa reexibição especial por tempo limitado. Bom, o clássico de 86, dirigido por Tony Scott e responsável por transformar Tom Cruise em um dos maiores astros de Hollywood, retornou ontem aos cinemas, tá em cartaz. Top Gun Maverick volta hoje, essa sequência de 2022, dirigida pelo Joseph Kosinski. E estamos todos o quê? Animados, porque realmente é maravilhoso. E essa programação faz parte da celebração de 40 anos da franquia. Deve ficar em cartaz só uma semana, então corre. E essa volta também aproveita o embalo do chamado Top Gun Day, que foi celebrado no dia 13 de maio. E chega nesse momento de nostalgia para os fãs. Porque um jeito certo de você ver esse filme é no cinema.
1: Exatamente.
0: Né? E aí, a gente quer saber de você, ouvinte, já que Top Gun voltou, né, às salas. Que filme você gostaria de rever na tela grande? Que filme que vocês gostariam de rever nos cinemas? Você tem um preferido, amiga?
1: Eu tenho um que eu gostaria de rever e eu acho que a gente poderia rever juntas. Porque eu,
0: qual?
1: Acho que você também gostaria. Tubarão.
0: Ah, sim, com certeza.
1: Eu tenho um sonho de assistir de novo nos cinemas. E eu acho que vai acontecer, porque a gente também tá em prazo de celebração, né?
0: Sim.
1: Do lançamento de Tubarão. Mas o meu sonho mesmo é assistir num telão, em cima de uma boia.
0: Em cima de uma boia!
1: Eu vi que já fizeram isso, essa projeção.
0: É genial isso, muito bom.
1: Eu queria muito, e eu acho que eu ia ficar com muito medo. Com mais medo ainda.
0: Por mais que seja numa piscina, você nunca sabe.
1: Nunca.
0: Vai que de repente…
1: A sensação deve ser de favor. E eu gostaria de passar por isso ainda, nessa vida.
0: Eu gostaria de rever nos cinemas O Iluminado.
1: Ah, eu posso ir com você também,
0: principalmente aquela cena… Do elevador que abre e vem aquele banho de sangue. Eu acho que aquilo ali na tela grande, rapaz, ia ser maravilhoso de rever. Mande sua mensagem, está valendo o manto da Kiss. E a gente abre o programa com Talking Heads.

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1: De volta com o Luz Câmera Kiss pra contar pra vocês que além de Top Gun e Top Gun Maverick, está em cartaz nos cinemas um filme de terror muito legal, chamado Obsessão, que conta a história de um homem que compra um brinquedo capaz de realizar desejos. Ixi. Só que aí ele quebra esse objeto no momento em que ele tá fazendo um pedido. E o que, que é o que, esse pedido? Ele quer conquistar o coração de sua amada. Que é uma moça que trabalha com ele.
2: É sempre esse pedido. A gente já não aprendeu que isso dá errado?
1: Tá sempre errado. E o que acontece? O pedido dele se realiza. A mulher fica obcecada por ele. Só que como é um filme de terror, a obsessão vai pra outro lado, né? Então cuidado com o que vocês pedem por aí. Obsessão está em cartaz nos cinemas.
2: Caramba, a gente tem também Na Zona Cinzenta, que é o novo filme do diretor Guy Ritchie, que acompanha dois especialistas em operações de resgate que assumem uma missão arriscada, gente, que é recuperar uma fortuna bilionária que foi roubada. E estes homens são interpretados por ninguém mais, ninguém menos que Henry Cavill e Jake Gyllenhaal. Quer dizer, que dupla, eu acredito que eles são capazes, inclusive.
1: Muito capazes.
2: De fazer isso e muito mais.
1: Se você vê, assim, o trailer, você fala, nossa, sim.
2: Eu acredito neles.
1: Eu acredito.
2: Vai ter um final feliz.
1: Vale o ingresso. O filme é ruim? Pode ser. Mas pelos dois, a gente assiste. E é do Guy Ritchie esse filme, né?
2: Pois é, a probabilidade de ser completamente ruim é basicamente zero, né?
1: Zero,
2: isso é verdade. Você pode não gostar, o Guy Ritchie tem lá o seu estilo. Eu vou assistir.
1: Eu acho.
2: Eu tô seduzida aí. Ó, pus até uma foto grande aqui no nosso Instagram e no nosso YouTube pra vocês mesmos julgarem aí qual que vocês vão escolher, tá?
1: Amiga, dá tempo de ler umas mensagens.
2: Vamos ler, porque o pessoal tá mandando mensagem aqui pro nosso WhatsApp da Kiss, contando qual filme que gostaria de assistir de novo no cinema. Tá valendo o manto da Kiss. Você manda o seu nome, o RG e o tamanho aí, né, da sua blusinha. O Wellington de Curitiba diz que gostaria de ver Purple Rain no cinema.
1: Olha
2: isso! Morgana Edil, de Volta Redonda, Rio de Janeiro, diz o seguinte: vimos It Capítulo 2 no cinema 4D e foi a experiência da vida, tá? Caramba, ela até me fez vontade de ver um filme.
1: Nossa.
2: 4D, porque confesso que até no 3D eu já tenho um pouco de preguiça.
1: Eu também, né? Tem muito óculos na minha cabeça.
2: Pois é, aí tem que pôr com o óculos multifocal, um óculos 3D, e isso traz problemas. Rafael Santos tá aqui dizendo que Tom Cruise, que nada. Ele queria ver mesmo é o Charlie Sheen em Top Gang, pra dar risada com todo mundo, né?
1: É sensacional.
2: Essa sessão ia ser animada.
1: É sensacional. Vamos de Journey.

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1: De volta com o Luz, câmera, Kiss, agora com as rapidinhas pra vocês, porque o astro Noah Wyle revelou que a terceira temporada de The Pitt vai avançar alguns meses na linha do tempo. Parece que vai se passar no início de novembro. Ele não disse qual feriado ou qual momento ali dos Estados Unidos servirá de pano de fundo, porque as temporadas de The Pitt sempre tem ali um feriado pra, né, sacudir aquele plantão médico, mas pela data, pelo calendário americano, talvez o Dia dos Veteranos ou o Dia de Ação de Graças. Vamos ver o que vai acontecer. Não tem previsão de estrear ainda a terceira temporada de The Pitt.
2: Estamos aguardando. Agora, a série Reacher, que é sucesso do Prime Video, foi oficialmente renovada para a quinta temporada. A confirmação veio antes mesmo da estreia da quarta temporada, que ainda não tem data de estreia exata, a gente não sabe dessa data, mas que deve chegar esse ano ainda ao streaming. Além disso, o universo da série também vai crescer com um spin-off focado em Frances Negley, parceira de Reacher. A produção já está em desenvolvimento e deve ampliar a franquia dentro do Prime Video.
1: E a Marvel confirmou que Vision Quest, que é o fechamento da trilogia iniciada por WandaVision e depois seguida ali de Agatha desde sempre, vai estrear dia 14 de outubro desse ano no Disney Plus. A série marca o retorno do Paul Bettany como Visão e também terá James Spader de volta como Ultron. A história deve acompanhar o Visão Branco tentando entender suas memórias, sua identidade e sua humanidade depois dos eventos de WandaVision. Estou curiosa para ver e você continue participando, né, Paulinha?
2: É isso, aqui pelo nosso WhatsApp da Kiss, 11 998874343. Você vai mandar seu nome completo, o seu RG, o tamanho da camiseta da Kiss FM que você quer e vai contar pra gente qual é o filme que você gostaria de rever na tela grande.

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1: De volta com Luz, Câmera, Kiss, e a Netflix anunciou The Roman. É uma nova série dramática ambientada no universo dos cassinos de Las Vegas. Vai ser estrelada por Oscar Isaac e também Alec Baldwin. Acho que pelo elenco já tá valendo, né, o play. Bom, na história, o Oscar Isaac vai interpretar o Robert, que é presidente de um cassino, do cassino mais badalado de Las Vegas, que precisa tomar decisões cada vez mais arriscadas para proteger seu império e expandir seus negócios em uma cidade onde poder, dinheiro e influência caminham lado a lado, por enquanto sem previsão de estreia para The Roman.
2: Mas vamos aguardar. Parece ser coisa muito boa.
1: Parece bom mesmo.
2: Agora, olha essa. O elenco e equipe de Supergirl já tem encontro marcado onde? Aqui no Brasil. A estrela Millie Alcock, o diretor Craig Gillespie, eu acho que é assim que fala, tá? Esses nomes em inglês acabam com a gente. A roteirista Ana Nogueira e o produtor Peter Safran desembarcam no Rio de Janeiro entre os dias 13 e 15 de junho, como parte da turnê global de divulgação do longa. O filme da heroína será um épico sci-fi com a Supergirl viajando pelo espaço em busca de vingança e justiça. Ou festas, né? A gente sabe, sim, que ela é do babado. E sim, tem o seu cãozinho, Crypto, super cão, que também vai aparecer na produção. A estreia tá marcada aí para 25 de junho de 2026. E a gente já viu um pouquinho da Supergirl ali, né, no Superman Solar, que a gente,
1: sim,
2: gostou.
1: Muito bom.
2: E ela parece ser problema. E quiçá solução. Não sei, veremos.
1: Eu acho uma mistura das duas coisas, né?
2: É.
1: E você continue participando, que daqui a pouquinho a gente volta aqui e diz quem levou esse manto.
2: Esse manto daqui, será que você ganhou? Manda aí seu WhatsApp, ainda dá tempo. 11 99887 4343. Nome completo, RG e tamanho da camiseta.

0: É, Jimi Hendrix, pra fechar o Luz Câmera Kiss de hoje. Quem levou o quê, Paulinha?
1: Olha, hoje tava valendo a camiseta da Kiss. E quem ganhou foi o Thiago Felipe dos Santos. Ele estará, assim, formalmente trajado.
0: Gato.
1: Como integrante aqui da Kiss.
0: Gato.
1: O RG é final 8022. Ele pode retirar aqui na Kiss a partir de amanhã.
0: Muito que bem. Amanhã a gente volta a partir das 9 da manhã. Siga a gente nas redes sociais. O meu é @danetaranha. Ela é Paula Carvalho Jolie. E a gente se encontra por aí. Um grande beijo. Na sequência tem ele, o Babu.
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11: Opa, 10 horas e 1 minuto aqui na Kiss FM e tá começando às 10 da Kiss. A partir de agora, aqui o Tacano chegou aqui do lado. Ele também é da TI. Ó, tá rolando o que aqui? Deixa eu ver o que tá rolando aqui. O show do God Save the Queen, dia 16 de maio, tributo ao Queen. Suhai Music Hall, nome completo e e-mail, porque os bilhetes são digitais. Então você manda seu nome completo, seu e-mail e também participa, pode tomar o erro. Hoje e... Ai, ai, ai, de novo. Ele já chegou aqui algumas vezes em primeiro lugar. Um sujeito muito prolífico, digamos assim. Inglês e começou as atividades na década de 70. Ai, ai, ai, por enquanto é só, porque senão vocês já correm pro chat GPT.
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11: 10 e 2, a gente começa com Inexcess fazendo Disappear.

lugar das 10 da Kiss, rock nacional, Raimundos fazendo aquela. Aliás, aproveitando aqui já, quero agradecer a vocês, o Aqui, o Evaldo estavam me mostrando aqui a quantidade de pedidos de música nacional para as 10 da Kiss. Em nossas redes sociais, aqui no WhatsApp, agradeço vocês demais. Você pode fazer isso também, KissFM92.5 Instagram e aqui o WhatsApp 998874343. Inclusive, hoje tem aqui ingressos. Par de ingressos pro show do God Save the Queen. Dia 16 de maio, lá no Suhai Music Hall. Nome completo e e-mail já tá concorrendo. Deixa eu ver se vocês estão acertando, porque eu disse que é um rapaz inglês. Começou a carreira na década de 70. Tem carreira solo, tem banda. Deixa eu ver o que vocês estão falando aqui. O Abate. Abate lá do Rio de Janeiro, ele falou malhando a carcaça e curtindo um rock. Seria o Sir Paul McCartney? Não, tomou-lhe o erro, Abate. Bom treino aí pra você, tá fazendo ginástica, o Abate. Bom dia, Babu, bigodinho de quê? Cadê ele? Bigodinho de barbeiro de sindicato. O Luiz da Moca, o primeiro lugar é David Bowie, tomou-lhe o erro. E aí, ó, mais Rio de Janeiro aqui, ó, o Cristiano falou assim, qual é, Babu, beleza? Puxado hoje com tanta dica e opção, mas só porque eu quero ouvir você chutar o Príncipe das Trevas. Mr. Ozzy, tomou-lhe o erro. Olha, já falaram vários ingleses, ninguém acertou ainda. Quem tá por aqui também, deixa eu ver o nome dela. A Xana tá por aqui, Xana Pitinini Simone de São Paulo. Ela falou, não sei quem é o sujeito prolífico de hoje, mas eu quero concorrer. Sim, um sujeito muito prolífico, uma carreira, digamos assim, diversa. Xana, um beijo pra você, obrigado pela participação aqui nas 10 da Kiss, tomou-lhe o erro. Ó, tem aqui par de ingressos, tá bom, pra aquele show do God Save the Queen, e também você manda seu nome e seu e-mail, já tá concorrendo. Number 7. Quem chegou em sétimo lugar? Goo Goo Dolls fazendo Name.

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2: Dez horas e 22 minutos aqui na Kiss FM. Adriana da Vila Mariana falou: fala Babuzito, bigodinho falante. O primeiro lugar de hoje é Phil Collins. Tomou-lhe o erro, Adriana da Vila Mariana. Quem mais tá por aqui? Deixa eu ver. Bom dia, bigodinho do senhor Cabeça de Batata. Não sei qual é a banda, mas sei e tenho certeza que vou ganhar hoje esse prêmio. Manda um erro pro meu filho, o Gustavo Garcia de Guarulhos. Marcelo e Gustavo escutando pai e filho, que legal isso, tomaram erro. Haroldo, também de Guarulhos, falou: a resposta é Robert Plant. Meu e-mail é... Ah, mandou o e-mail, fez certinho aqui o Haroldo, faltou o nome completo, viu, Haroldo? Nome completo e e-mail para concorrer aqui, par de ingressos pro show do God Save the Queen. Dia 16 no Surrai Music Hall, nome e e-mail já tá concorrendo. Teve alguém aqui, ó, que já tá escutando coisas, deixa eu ver quem foi. O Mário Júnior falou assim, ó: bom dia, Babu, hoje é David Bowie. Quero meu erro. Tomou-lhe o erro. Depois ele se atualizou, ele falou: com esse delivery ficou fácil, Babu, é o Elton John. Tomou-lhe o double, errou. Nada de Elton John, no entanto, o inglês também, com uma carreira incrível. O que mais eu posso falar que vocês... Ai, ai, ai. 998874343 é o telefone. Ninguém acertou ainda, não acredito. O Enzo tá por aqui, Enzo Cardoso de Paula, falou assim, ó: pra mim é o Rod Stewart. Tomou-lhe o erro também. Number 6. Ó, quem chegou aqui sexto lugar, tá pegando fogo. Sex on Fire.

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Meninão cheiroso, Bon Jovi nas 10 da Kiss, ele sempre dá um jeito. Hoje chegou em quinto lugar com Keep the Faith. 10:32 e sexto lugar teve Kings of Leon fazendo Sex on Fire. Deixa eu ver, ó, primeiro lugar em inglês, começou a carreira na década de 70. Esse cara, além de fazer música, ele também já publicou livros de ficção, já escreveu roteiros, já também teve programa de rádio, meu colega. E trabalhou também como palestrante motivacional. Olha aí, 998874343 é o telefone, vocês não estão acertando, hein? Hoje tá difícil, não vai ter nenhum delivery. Não adianta chorar. Olha aqui, ó, deixa eu ver aqui, ó. Como é que é o nome dele? É o Chulé. Chulé dos Caveiras Bull Riders de Taubá, Texas. O Chulé falou o seguinte, ele nem falou a banda aqui, só mandou o nome completo, o e-mail. Ele quer concorrer ao par de ingressos pro God Save the Queen. Dia 16 de maio lá no Suhai Music Hall. Teve alguém que falou assim, é verdade, o que ele falou aqui é verdade. Por enquanto tá muito difícil saber quem é o primeiro lugar. Vou esperar mais dicas e deliveries. Alessandro De Angelis. Tá concorrendo aos ingressos sim, Alessandro. Obrigado pela mensagem, pela audiência. 998874343 é o telefone. Manda mensagem, já tá concorrendo. Ai, par de ingressos. Number 4. Quem chegou em quarto lugar aqui, deixa eu ver. Ah, Chili Peppers fazendo Breaking the Girl.

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8: 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Ó, deixa eu ver se vocês estão acertando o primeiro lugar. É, deixa eu ver quanto. Olha quanta mensagem. O Clésio lá de BH falou assim, ó. Será que vou receber o erro? É, ai, o Clésio, ai, chegou pra estragar a brincadeira. Acertou o primeiro lugar das 10 da 15. Esse inglês que começou sua carreira na década de 70. Já escreveu roteiros, já apresentou programas de rádio, já foi palestrante motivacional. Essa eu não sabia, hein? Quem mais tá por aqui? Ó, deixa eu ver quem mandou mensagem aqui. DDD91, de onde é 91? Cadê? Manda beijo pra nós aqui. Barcarena, Pará. Olha aqui, Babu, Babu, Babu. Meu bigodinho charmoso das galáxias. Que é isso? Eu sei quem é, ixi, acertou, Júlia e Roberto lá em Barcarena, no Pará. Um beijo pra vocês, tá bom? Obrigado pela participação aqui nas 10 da Kiss, aí direto do Pará. Quem mais tá por aqui, ó? São Paulo. Olha, também quero esses ingressos, não faço ideia do primeiro lugar, acabei de chegar. A Cláudia Regina. Cláudia Regina lá de Guarulhos tá concorrendo aos ingressos, viu, Cláudia? Obrigado pela participação. Tomou-lhe o erro. 10h43, vambora fazer o pódio das 10 da Kiss, porque tá daquele jeito.
9: Number 3.
8: Ó, pra você ter uma ideia, vai começar com Lynyrd Skynyrd fazendo o Death Smell. Ai, ai, ai.

eu consigo escutar vocês cantando junto, lá, lá, lá, lá. Simple Minds, segundo lugar, fazendo Don't You Forget About Me. E terceiro teve Lynyrd Skynyrd com That Smell. 10h53, poucas pessoas, não parece que agora aumentou o número aqui. Olha aqui, o James falou assim, ó. A Ilha falou assim, ó, acabei de ler o livro Um Conto de Duas Cidades e me veio à mente que o cara que tá em primeiro lugar de hoje citou algumas vezes amar esse livro, que é um grande admirador do escritor dessa obra, o Charles Dickens. É, eu também já li ele falando sobre isso, sabia? E aí o James falou assim, hoje teremos Bruce Dickinson com Lágrimas de Crocodilo do Léo Jaime. Ai, James, obrigado pela mensagem, meu irmão. Acertou o primeiro lugar de hoje, Bruce Dickinson, que além de músico, já escreveu roteiros, já escreveu livros ficcionais, já foi apresentador de rádio, palestrante motivacional, e eu nem falei ainda, e eu nem falei que é piloto de avião, esgrimista, porque isso vocês já sabem. Esse sujeito prolífico do primeiro lugar, o Rasta, lá do Rio de Janeiro, falou assim, é o Phil Collins. Tomou-lhe o erro, Rasta, obrigado pela participação. A Camila Gauchin falou assim, ó, boa noite. É bom dia. Ela falou, não faço ideia do primeiro lugar, mas tá maravilhosa a playlist. Camila Gauchin, obrigado pela participação aqui nas 10 da Kiss. O Eduardo Ferreira de Souza, ele falou, com essas dicas eu mudei de palpite, o primeiro lugar é do Bruce Dickinson. Acertou o professor Eduardo Souza. 10 horas e 55 minutos, dá pra concorrer ainda ao par de ingressos pro God Save the Queen, dia 16, lá no Suhai Music Hall. Nome e e-mail, porque agora a gente vai pro... Number one. Isso. Biscoito Fino, primeiro lugar. Bruce.

0: primeiro lugar de hoje das 10 da Kiss. Bruce Dickinson, bichão, faz tudo. Luta esgrima, né? Ele também pilota aviões, já apresentou programas de rádio, palestrante motivacional e faz música. Ainda bem. Deixa eu ver aqui quem levou aqui par de ingressos. Par de ingressos pro God Save the Queen, que vai ser no dia 16, lá no Suhai Music Hall. Rita de Cássia Souza. Rita de Cássia Souza, você vai receber no seu e-mail, tá bom, Rita? Fica tranquila que vai chegar na sua caixa de entrada esse par de ingressos pro God Save the Queen. 11 horas e 2 minutos, muito obrigado pela participação de todos nas 10 da Kiss, mas eu conto com a participação também na Batalha do Rock.
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3: 11:05 começou. Não, mas não era esse aqui, ó.
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3: Agora sim. Começando a Batalha do Rock, o nosso amigo Fábio da Silva Santos, que é condutor da ambulância, ele fala assim: bom dia, Babu, Lágrimas de Crocodilo não é do Léo Jaime, é do João Penca e seus miquinhos amestrados. É verdade, você tem razão. Escutei muito, é que o ouvinte mandou aqui, eu li na hora, nem prestei atenção. Obrigado, viu, Fábio? O Fábio tá lá fazendo o nobre trabalho dele, escutando aqui. Obrigado, viu, meu irmão? Começando a Batalha do Rock, hoje, que dia é hoje? Quinta-feira a gente vai começar com a BRN. Tô adorando fazer BRN todos os dias. A Batalha do Rock Nacional. Essa batalha aqui, não sei não. Presta atenção.
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3: 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A banda 1 da primeira Batalha do Rock Nacional do dia. Já identificou ou não? Banda 1, Rita Lee com Pega Rapaz. Banda 2. Ó, segura o sax. Lobão fazendo Rádio Blá. Você prefere a Rita Lee com Pega Rapaz?
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3: Ou Lobão fazendo Rádio Blá?
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3: Ai, ai, ai. 998874343 é o telefone. Tem mais um par de ingressos pro show do God Save the Queen. Dia 16 de maio no Surai Music Hall. Nome e e-mail, tem mais um par de ingressos aqui. Manda sua mensagem e escolhe Rita Lee.
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3: Ou Lobão. Nove nove é o telefone. Que é isso?

0: Que isso, Joey Cocker fazendo Never Tear Us Apart com seu jeito todo particular. Teve também o Fastway com Say That You Will. Teve até alguém que falou do Fastway aqui, ó. Deixa eu ver aqui quem foi. Foi o Ivo Menezes de Lagarto, lá no Sergipe. Olha que legal. Ele falou, bom dia, Babu. Rapaz, essa música do Fastway só me vem a lembrança da entrada do programa Armação Ilimitada. Bons tempos. Lembro muito também, Ivo. Era o Juba Lula, o Bacana, a Zelda Scott, nós. Mandou muito bem. Obrigado, viu? Ivo Menezes, lá de Lagarto, no Sergipe. Quem mais tá por aqui, ó? Apesar de amar Rita, escolho o Lobão, porque no meio de tanto blá blá blá, essa ficou na cabeça que nem chiclete. A Jordana Rummel e também a Astrid. A mãe e filha participando aqui da Batalha do Rock escolheram Lobão. A batalha é essa daqui, ó.
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0: 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A Rita chegou fazendo Pega Rapaz, lembra? Vou dar até uma adiantada aqui na Ritinha. Ah!
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0: Rita Lee, ou então você prefere Lobão fazendo o Rádio Blá?
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0: 998874343. Batalha do Rock Nacional, quero saber o que vocês gostam mais. A Carla de Brasília escreveu: Carla de Brasília, vírgula com frio. Babu, Lobão, óbvio. Bom dia pra você também, Carla Zardini, obrigado pela participação. Ah, o Carlos também, a Carla e agora o Carlos. O Carlos, ele foi muito sincero, ele falou assim, ó. O Babu, eu anulo meu voto, eu não gosto de nenhum. Que é isso, cara? Mas tudo bem, isso é seu, né? Vou fazer o que gosto é assim mesmo. Aqui a gente pode participar, o importante é que ele tá aqui participando da batalha. Valeu, Carlos, obrigado, Carlos Alexandre. Adriana Ribeiro falou assim, ó. Ixi, ela falou até um palavrão pra expressar o quanto ela gostou de Joey Cocker. E depois ela falou, amo as músicas do Lobão. Ah, então ela escolheu o Lobão, porque hoje a disputa é entre Rita Lee e Lobão.
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0: Tudo isso acontecendo aqui na
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0: Som dos Stones de 2023, Angry. 11 horas e 25 minutos. A batalha do rock nacional, a primeira, tá pegando. Rita Lee versus Lobão. A Fernanda, lá de Indaiatuba, falou assim: ô Babu, eu lembrei de você ao comprar essa bala. Quando fui aí, tinha um pacote dessas na sua mesa. Olha, ela comprou, mandou foto aqui da bala Juquinha. Aquele menininho loirinho na capa. Verdade, já ganhei algumas vezes já o pacote de bala Juquinha. O Alexandre já me trouxe aqui, a Márcia e o Wilson também. Obrigado, Fernanda. E ela falou assim: ó, eu adoro os dois, mas hoje eu vou pela música, prefiro blá blá blá. E escolheu Lobão, a Fernanda, lá de Indaiatuba. Aí a gente vai pra Santo André, onde tá a Alessandra. Bom dia, Babuzito. Amo a Ritinha, mas hoje vou de Lobão. Ixi, parece que o Lobão... Ai, ai, ai. Babu, é Lobão. O Frank, lá de Jaú. O Frank mandou mensagem, também escolheu o Lobão. A batalha é essa daqui, ó. Presta atenção, Ritinha. Rita ali fazendo pega, rapaz. Pode adiantar um pouquinho aqui, dá licença. Rita Lee tá travando uma batalha contra Lobão. Rádio Blá. Disse, quero me apaixonar. 998874343 é o telefone. Rita Lee ou Lobão? Vocês que mandam aqui, manda mensagem, tá concorrendo aqui o par de ingressos pro show do God Save the Queen. Dia 16, Surrai Music Hall. Nome e e-mail já tá concorrendo.
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0: 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Enquanto vocês se decidem aqui, ó. Ó quem chegou, ó. Blondie, One Way or Another. 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

0: Debbie fazendo One Way or Another junto com o Blondie. 11:30 acabou a primeira batalha. Batalha entre Rita Lee e Lobão. Batalha do rock nacional. Ó, teve alguém que mandou mensagem aqui, ó. Aqui é o cabelo da mineração de base Cidade de Pedreira. Batalha do rock... como é que é? Batalha do rock nacional. Ah, ele sugeriu uma batalha aqui. Muito boa essa aí, hein? Obrigado, viu? Cabelo da mineração de base. A Vitória de São Miguel falou assim: eu amo as duas músicas, mas Rita Lee é Rita Lee, né? Deusa Suprema. Vitória mandou mensagem e escolheu Rita Lee. Ah, e acabou essa batalha. O Takashi lá de Maringá falou assim, ó: a Rita merece todo o respeito do mundo, mas hoje o Lobão ganha a treta. Essa música é demais. Está definida a batalha, a primeira do dia. No entanto, como todos os dias, vou começar a segunda, que é pra já dar aquele, como se diz nas ruas dos Estados Unidos, aquele mindfuck em vocês. A segunda batalha do dia envolve uma banda invicta. Nunca perdeu uma batalha do rock. Será hoje o dia? A banda 1. Ai, ai, ai. Ramones, I Wanna Be Sedated. Eu vou colocar Ramones competindo contra todo mundo pra ver se eles perdem. Acho difícil porque hoje Ramones trava uma batalha contra... Nossa! Responsa, hein? Green Day fazendo Basket Case. Você prefere Ramones, I Wanna Be Sedated? Ou você prefere o Green Day com o Basket Case? Sometimes I give myself the creeps. Ai, ai, ai. 998874343. Sempre são vocês quem decidem. Ai, ai, ai. Green Day ou Ramones? 11:33, vou agora tocar a música vencedora da primeira batalha do dia. E lembrar a vocês que tem um par de ingressos aqui pro God Save the Queen. Dia 16 de maio no Suhai Music Hall.
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0: 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Adoro fazer Batalha do Rock Nacional, ficar sabendo o que vocês gostam. E aqui hoje vocês viram como foram as mensagens, né? Todo mundo gosta dos dois, mas hoje tiveram uma predileção. Lobão.

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7: Onze horas e 41 minutos. O Breno Rodrigues está por aqui. Ele falou: qual é, babu? Tu tá de sacanagem, né, paizão? Ramones contra os molequinhos do Green Day? Mas nem quando eles ficarem maduros. É Ramones na cabeça sempre. Tô fazendo um curso aqui em Natal, mas eu moro na Lapa, no Rio de Janeiro. Manda um salve pra galera roqueira de Natal. Natal, Rio Grande do Norte, o que tem de roqueiro? Participação intensa aqui nas 10 da Kiss, na Batalha do Rock e tal. Ô Breno, um grande abraço pra você. O Breno tá achando que vai dar Ramone sem chance pro Green Day. Bom dia, babu. Hoje é o dia da primeira derrota dos Ramones. Vidente ele. Eu adoro os caras, mas Green Day atropela. Walker Rosendo de Guaianazes disse que Green Day atropela Ramones. Ai, ai, ai. Babu, que batalha. Sinto muito, mas Green Day perde hoje. Ramones é demais. A Rosana Aparecida Carneiro. Vocês perceberam como tá a batalha, né? Uma batalha com uma banda invicta. Ai, ai, ai.
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7: 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O Ramones, estão ligados, né? Que o Ramones nunca perdeu Batalha do Rock. Será que é hoje o dia? Ramones versus Green Day. Ramones, I wanna be sedated. Green Day, Basket Case.
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7: O telefone 998874343, par de ingressos pro God Save the Queen. Manda mensagem, já tá concorrendo, olha aqui, ó. Teve alguém que falou assim, ó. DDD 51, a Débora Fontoura lá de Porto Alegre. Ramones, I wanna be sedated. Tá bom, Débora, um beijo pra você, obrigado pela participação. Ixi, esse aqui DDD 12, deixa eu ver de onde ele é. Bom dia, Balbu, bigode de tio que escuta rádio de pilha no churrasco. Aqui é o João do Motoclube Vigadores Sem Lei da sede de Caçapava, Vale do Paraíba. Nem vou votar porque eu sei que o Ramones vai ganhar. Ai, vocês são terríveis. Ele ainda colocou uma observação e falou assim, ó: o meu amigo Paulão Trozoba diz que vai aí te dar um abraço qualquer dia. Ai, ai, ai. Vocês são terríveis. Abraço pra você e pro Paulão Trozoba. Ai, ai, ai. Teve alguém que colocou Ramone sempre, o Zato. usar

falou Ramone sempre. Você prefere I Wanna Be Sedated? Ou prefere Basket Case? Essa é a Batalha do Rock. Peter Frampton. Era pra entrar uma vinheta, mas não entrou. I Can't Stand It No More. 15 pro meio-dia aqui na Kiss. Vai achando.

0: Esse é o Maraca Palmer fazendo Another Way, novidade aqui na programação da Kiss. 11h51, última chamada para a última batalha do dia. Essa batalha, ai, será que Ramones vai perder a invencibilidade? A primeira banda é Ramones, I Wanna Be Sedated. A segunda banda, Green Day com Basket Case. Você prefere Ramones? Ou você prefere Green Day?
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0: Essa é a última chamada, deixa eu te lembrar. Ramones ou Green Day? 998874343. O Fábio Zanardi falou assim: bom dia, Babu. Nem sedado eu voto no Green Day. Ramones sempre. Fábio Zanardi, grande abraço pra você, obrigado pela participação. Tem alguém prevendo manifestação na Paulista? Prevejo manifestação na Paulista, mas acho que dessa vez Ramones perde a invencibilidade. Edmilson Machado de Araújo, que me chamou de bigode de andorinha. Edmilson de Morungaba, interior de São Paulo. Edmilson, grande abraço pra você. De Morungaba a gente vai pra Irlanda. Quem mandou mensagem da Irlanda? Guilherme Guedes. Falou Ramones neles. Aí a gente volta pra São Paulo. Suzane aqui da Barra Funda. O Ramones não perderam esses dias pro Metallica? Não, Suzane. Ramones nunca perdeu. Aí ela falou, a propósito, vírgula, Ramones. Ai, ai, ai. Será que é hoje? Enquanto você se decide, tem o Queen fazendo o Tie On.

0: 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E esse Queen, Tie Your Mother Down. 11h58, acabou a batalha. Se Ramones teria perdido sua invencibilidade na Batalha do Rock? Ó, daqui a pouco eu volto depois da música pra falar quem levou o par de ingressos aí pro God Save the Queen. Dia 16 de maio lá no Suhai Music Hall.
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0: 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Ah, eu adoro fazer esse suspense. Será que hoje foi o dia que Ramones perdeu sua invencibilidade aqui na Batalha do Rock?

0: Não teve jeito pro Green Day, Ramones jantou. I Wanna Be Sedated. Nicole Beatriz, de Freitas Souza, levou aqui o par de ingressos. Par de ingressos pro God Save the Queen, dia 16 de maio, no Suhai Music Hall, tá bom, Nicole? Obrigado pela participação, fica tranquilinha que vai chegar aí na sua caixa de entrada os bilhetes digitais. Muito obrigado pela participação, semana que vem vou colocar Ramones de novo. Ai, será que Ramones vai perder um dia?
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6: Meio-dia e 5 aqui na Kiss FM. Hoje, Bruno Suter, boquinha de cantor, tá numa gravação, então a gente vai levar o Bank Kiss. Então eu já quero convidar as crianças de 0 a 14 anos que mandem mensagem com áudio. Mensagem em áudio aqui pra Kiss FM, pro 99887-4343. Quase esqueci o telefone. 99887-4343. Daqui a pouco tem Escolinha do Rock, então já pode começar a mandar, tá bom? Começando o Bank Kiss, hoje quinta-feira, dia de cantar, boquinha de cantor, me deixa sozinho.
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6: Ó, vocês vão ter que me ajudar, hein? Todo mundo junto, quero ver.
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6: Começando TBT, momento TBT aqui no Bank Kiss. A gente começa com Romantics fazendo Talking in Your Sleep de Stranger Things.

0: Momento TBT aqui no Bem Que Se Quis. Esse foi o Genesis fazendo Invisible Touch, da novela, trilha da novela Roda de Fogo, de 1986, da Rede Globo. E abrindo, teve séries Stranger Things, The Romantics fazendo Talking in Your Sleep. Meio-dia e 13, quero saber cadê as crianças. As crianças não podem me deixar sozinho no pátio hoje. Boquinha de cantor, o outro inspetor, hoje não tá aqui, então vocês não podem me deixar. Tem que mandar mensagem, crianças de 0 a 14 anos, pedir música pra escolinha do rock, tá bom? Daqui a pouco, a partir de meio-dia e 20, começa a escolinha, vai bater o sinal. Então pode mandar mensagem, 0 a 14 anos. A gente continua no Momento TBT.
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0: E agora vai com o Fenômena fazendo Did It All For Love.

0: Esse foi o momento TBT aqui no Bem Que Se Quis. Fenômena fazendo Did It All For Love, que era da propaganda do Podrão. Meio-dia e 19, daqui a pouquinho, depois do break, vai começar a escolinha do rock.
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0: Olha aqui o que vai começar. A escolinha do rock.
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0: Isso mesmo, todos os dias dão aulas aqui pra gente na escolinha do rock. Deixa eu ver quem tá aqui, o primeiro aluno na classe.
11: Oi, Babu, tudo bem? Tudo aqui bom. É Isadora de Taboão da Serra, tenho 7 anos. A música que eu quero é Clint Eastwood, de Gorillaz.
0: Obrigado, Isadora.

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1: Próximo aluno na sala de aula.
2: Oi, Kids FM. Meu nome é Theo, tenho 8 anos e eu quero ouvir Numb do Linkin Park. Kids FM, não deixe o rock sair de você.

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1: Vamos saber quem tá aqui agora.
2: Oi, pessoal, tudo bem? Então, meu nome é Francisco. Gostaria de ouvir... Love Gun do Kiss.
1: Isso.
2: Não deixa o rock escapar de você.
1: Valeu, Francisco.

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1: Agora esse pedido aqui, deixa eu ver quem foi o próximo na fila.
2: Oi, oi. Babu, eu sou a Joaquim da Áustria, tenho 7 anos e eu quero Rammstein do Rammstein. Não deixe o rock sair de você.
1: Ô Joaquim, lá na Áustria pediu o Rammstein. Eu conversei aqui com o Joaquim e eu não achei do Rast, então eu falei assim, posso tocar América? Ele falou, pode, então vamos lá.

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1: E deram aula mais uma vez nessa quinta-feira. Teve Rammstein, teve Kiss, teve Linkin Park e teve Gorillaz. Amanhã tem mais Escolinha do Rock a partir da meio-dia, a partir do meio-dia, tá bom? Agora a gente vai fazer o break e já volta aqui no Bem Que Se Quis.
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5: Agora 12:41 aqui na Kiss FM, está na hora do Happy Birthday to Rock.
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5: No dia 14 de maio de 1952, nascia David Byrne, líder e vocalista dos Talking Heads. Quem também nasceu nesse dia, só que 10 anos depois, em 62, Ian Astbury, do Coach. E também que dia, hein? Em 1943, nascia o baixista do Cream, o Jack Bruce, que ao lado do Ginger Baker e do Eric Clapton fizeram o Cream. Então a gente começa com Talking Heads fazendo Love for Sale, depois tem o Cream com I Feel Free e The Coach com She Sells Sanctuary.

0: Banksy quis o coach fazendo o XCL Sanctuary. Meio-dia e 53 está na hora de parcerias pitorescas.
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0: Hoje tem Aerosmith junto com Aretha Franklin. Rock Emotions.
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0: Meio-dia 57, Aerosmith junto com Aretha Franklin aqui em parcerias pitorescas, já era o Bem Que Se Quis. Boquinha de cantor hoje não veio, foi fazer gravação, mas Dani Haney tá por aqui. Dani, tudo bem? Como você tá?
1: Hello, Babuzito!
0: E aí, você tá bem?
1: Eu tô bem, você?
0: Preparada pra começar o Conexão?
1: Sempre preparada.
0: As enquetes da Dani, eu tô andando pelo centro da cidade à tarde, as pessoas... Ah, eu já respondi a enquete da Dani hoje. Que legal isso, um beijo pra você, tá?
1: Beijo, Babuzito.
0: Bom programa.
1: Sempre bom te ver. Ontem a gente postou uns stories com o Bruno dançando aqui no estúdio, a galera gostou.
0: A gente dançando Stevie Wonder. Essa que alegria legal. Sempre mesmo, isso aqui é genuíno, não é falso não. Beijo, Dani.
1: Beijo.
0: Até mais. Mas obrigado pela companhia. Amanhã eu tô de volta às 10 da manhã, tá bom? Um beijo.
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4: Salve, nação roqueira! Ótima quinta-feira pra você que ouve a gente em casa, no carro, no trabalho, no almoço, indo pro almoço, voltando do almoço, no trânsito, que hoje tá mais ou menos ruim também. Tem sol, né, gente? A gente acha que tem chuva, o trânsito vai ficar ruim. Hoje tem sol, tá ruim também. Enfim, seja muito bem-vindo, seja muito bem-vinda. Eu sou Dani Mel, para os íntimos, Dani Honey. Tá começando o nosso Conexão Rock com histórias dos clássicos, curiosidades. Claro, sua participação, que é sempre muito importante. Nossa enquete. Calma, primeiro eu vou dar nosso WhatsApp. Caso você não tenha, 119-9887-4343. Enquete do dia para vocês já irem respondendo. Eu quero saber o seguinte: uma vez eu fiz essa enquete, foi tão legal. Eu quero saber com quem você aprendeu a ouvir rock. Eu aprendi com a minha irmã mais velha, ela amava a Police, recortava tudo que saía sobre o Sting, colocava em pastas de papel de carta. Também aprendi a ouvir com a minha amiga Marcinha na escola, que me mostrou um tal de John Bon Jovi. Eu tinha uns 13 anos, eu falava, como pode esse homem lindo, de olho azul, cantar essas coisas? Tinha certeza que ele cantava pra mim, né? Aí depois eu comecei a alugar CDs numa locadora de CDs, olha eu entregando a idade, e comecei a descobrir várias coisas sozinha. Então eu quero saber com quem você aprendeu a ouvir rock and roll. Fechou? Valendo?

0: Não deixe o rock sair de você nunca, jamais. Você tá na Kiss, bebê. A gente ouviu Live com Top e Van Halen. Why can't this be love? Por que que não pode ser amor? Agora, uma ideia pra você que chegou agora. Enquete do dia. Eu amo esse WhatsApp bombando. Eu perguntei o seguinte: com quem você aprendeu a ouvir rock? Gente, esqueci de falar. Tá valendo um par de ingressos pro show do God Save the Queen. Tributo maravilhoso ao Queen. Rola dia 16 de maio no Sohai Music Hall. Não esquece de mandar o nome completo e e-mail. Fechou? Então, muitas respostas legais. Ó, a Patrícia Baena. Boa tarde, Danny Honey. É a Patrícia de Boa Vista. Roraima, gente. Que incrível. Aprendi a ouvir rock com meu pai, Dani, com fitas cassetes dos Beatles. Desde então, é o único estilo de música que eu não abandono. Beijos e não deixe o rock sair de você, Patrícia. Beijão pra você e beijo pra todo mundo de Roraima vindo aqui. A Gisela falou assim: Dani, eu lembro dos meus tios na década de 80 e 90 vestidos de roqueiros. Calça skinny preta rasgada, regata, cintos e all-star cano alto. E, claro, cabeludos. Foi ali meu primeiro contato. Eu sou suspeita que eu sou tia, também adoro. Ela falou, mas ouvir mesmo foi com meu esposo, que eu só escuto rock, a Gisela, de Santa Catarina. Beijo, Gi. Obrigada por falar. Estou virando figurinha já do seu programa. Que ótimo. Beijo pra você, beijo pro marido e principalmente pros tios. Eu sou fã dos tios. Olha, o André Pascolatti, da Vila Leopoldo. Dina, Dani, eu descobri o rock sozinho quando eu tinha 9 anos. Eu tava xeretando os canais de TV, parei naquele programa Ligue o Plug e vi um bigodudo passando aspirador na sala. É, álbum, época de lançamento do álbum The Works. Depois vieram outras bandas como Titãs, Scorpions, Iron, Pink Floyd. Que legal, André Pascolatti da Vila Leopoldina. Beijo, André, obrigada pela mensagem. Tá chegando muita coisa aqui, gente. Eu vou botar aqui uns áudios, tá? Pera aí, bora.
1: Caramba, hein, Dani? Entregou a idade mesmo, hein? Locadora de CD, cara. Bom, eu sou da época que lá na Galeria do Rock a gente gravava fita cassete.
0: Viu?
1: Das bandas importadas.
0: Eu lembro.
1: Mas eu aprendi a ouvir rock com meus amigos.
0: Olha aí.
1: A maioria deles, tudo roqueiro.
0: Uhum.
1: E aí a gente gravava os cassetes, aí transferia um pro outro.
0: Era assim mesmo.
1: Né? É. Até que um amigão meu me apresentou um tal de Frank Zappa.
0: Sei.
1: Aí já era, né? Não tem como, até hoje. Beijão, não deixa o rock sair de você.
0: Beijo!
2: E aí, Dani Honey,
0: hello.
2: Boa tarde, tudo bem?
0: Tudo.
2: Dani, eu comecei a ouvir com os meus pais, que já eram fã de Elvis e da Jovem Guarda.
0: Daí
2: lá pra cá, nunca mais parei de ouvir rock.
0: Olha!
2: E o meu primeiro álbum foi do AC/DC, o álbum Led Derby Rock.
0: Uia.
2: E hoje, nada mais, nada menos, minha banda de cabeceira. Beijo grande, Júnior de Santo André.
0: Beijo, Júnior.
3: Tá bom? Beijão.
0: Ah, peraí, vamos do começo.
3: Oi, Dani, tudo bem, meu amor? Aqui é a Rose da Vila Prudente. Eu aprendi a gostar de rock com o meu irmão Roberto.
0: Tá.
3: Escutava Queen.
0: Oh.
3: É o... Queen, um monte de banda naquela época, dos 1973.
0: Uia!
3: Então, eu aprendi a gostar de rock com ele, tá bom?
0: Tá
3: Beijão!
0: Bom. Beijo, querida!

0: Tá na Kiss, a gente ouviu Legião com Geração Coca-Cola e antes teve R.E.M. com Imitation of Life. Pra você que chegou agora, eu quero saber com quem você aprendeu a ouvir rock. Já já coloco mais mensagens e mais sons. Peraí.
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Não deixe o rock sair de você. Você tá na Kiss, a gente ouviu Oasis com Hello. E antes, Police com Message in a Bottle. Agora 1h32. Enquete do dia rolando. Com quem você aprendeu a ouvir rock? Olá, Dani, boa tarde. Aqui é o Emílio Cavini, do Bonfim, em Campinas. Eu aprendi a ouvir e gostar de rock nos anos 80, aos 6 anos de idade, com um primo meu, ouvindo a música I Love It Loud, do Kiss, num vinil. Entrou na minha mente de primeira e a partir daí foi só melhorando. Sabe aquela? Oh, oh, oh, oh, oh, oh. Sabia, Emílio, que quando eu era menor, eu ouvi Kiss a primeira vez, falavam que o Gene Simmons pisava nos pintinhos. Vocês lembram dessa história? E eu só fui começar a gostar de Kiss muito tempo depois, que eu tinha medo. Beijo, tá? Obrigada pela mensagem. A Angelita de Tu fala o seguinte: Dani, comecei a escutar rock com mais ou menos 8 ou 9 anos. Escutava os comerciais de cigarro na TV e assistindo Super Special, que passava somente uma vez por semana. Pelo menos isso os comerciais de cigarro deram pra gente, né? Músicas boas. O que que teve? Asia, eu acho. Only Time Will Tell. Teve Heart também. Beijo, Angelita, querida. Obrigada pela mensagem. Outra mensagem aqui é da Sueli. Dani, aprendi a ouvir rock com meu marido Clayton, quando começamos a namorar em 87. Ele era o cabeludo mais lindo do bairro. Hoje não tem cabelo, continua lindo. E ele até me levou no show do Motorhead. Que legal, Sueli. Beijo pra você, beijo pro maridão, tá? Tem alguém fazendo aniversário hoje? É o personal Dan da Moca Belo. Boa tarde, Danizinha. Aprendi a gostar de rock através dos meus irmãos. Eles ouviam muito pagode e eu não queria isso, não. Aí parti pro bom rock. Aí sim, leu o meu. É meu aniversário hoje. Parabéns, personal Dan. Parabéns e muito rock and roll pra você. Ó, gente, já leio mais mensagens. Por quê? Porque agora eu vou tocar um som do Guns, tá? Uma versão linda do Guns, na verdade, de 87, pra um clássico do Bob Dylan. De 73. Curiosidade: Mr. Bob Dylan fez essa música para trilha sonora de um filme de bang bang, de xerife, vocês sabiam? Chama Pat Garrett and Billy the Kid. Vou explicar: o Dylan, ele queria ser ator. Aí ele falou assim pros produtores do filme: se vocês deixarem eu fazer uma participação, uma ponta no filme, eu faço a trilha sonora. O que, que aconteceu? O que, que vocês acham que aconteceu? O filme foi um fracasso nas bilheterias, mas o disco com a trilha sonora foi um baita sucesso. Chegou ao topo das paradas americanas, muita gente já regravou essa música. Eric Clapton, Grateful Dead, nosso Zé Ramalho, que lançou em 97 a sua versão, que aqui virou Batendo na Porta do Céu. E o Guns, que fez essa versão maravilhosa que a gente ouve agora.

0: Que versão, hein, gente? Guns N' Roses, Knockin' on Heaven's Door, para o clássico do Bob Dylan. Ó, vou contar uma história de bastidores que eu sei que vocês gostam, tá? Rock in Rio 3, em 2001, eu fui intérprete do Guns. Ih, lá se vão 25 anos. Enfim, abafa. Depois do show, o Axl, pra relaxar, ele foi lá na piscina do hotel, no Rio de Janeiro, no Sheraton, tá? Eram 3 da manhã, ele pediu tequila, um balde de gelo, limão, e ficou por ali na piscina. Aí eu fui falar pra ele assim, Axl, olha só, às 8 da manhã a piscina vai abrir pros hóspedes, tá? É, agora você tá sozinho, de boa, tal, mas vai começar a chegar gente. Fui avisar, né? Gente, o Axl é imprevisível. A gente nunca sabe se ele vai surtar, brigar com todo mundo, ou se vai ser um fofo, ou se vai ser um cara bacana. No caso, dessa vez, ele foi super bacana. Eu soube no dia seguinte que ele falou com todo mundo, foi super querido. Por que eu contei tudo isso? Porque quando a gente tá trabalhando em produção, não dá pra você ficar pedindo foto, tietando, você tem que ser profissional, né? Mas dá muito nervoso você ver o cara ali e fingir normalidade. Então, você tem que rezar pra rolar uma brecha. E eu tive essa brecha, gente, na piscina do hotel. Tequila, limão, Axl tava relax lá com segurança, pessoal dele, eu já tava brother do segurança. Aí eu arrisquei, eu pedi uma foto com o Axl. E aí, sabe o que aconteceu? Ele disse sim. Então tem uma foto muito linda com o Axl, os dois de óculos escuro, super casal, assim, no bar da piscina do hotel. Gente, é muito chique. Eu acabei de postar nos meus stories. Quem fez a foto foi o segurança pessoal do Axl. É muito legal. Vai lá ver e me diz o que você achou. @DaniMelW. Me conta, tá?
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0: Ed Vedder, a gente ouviu Long Way aqui na Kiss, Samuca vai me zoar por causa disso. Antes teve The Killers com Mr. Brightside. Agora faltam 7 para as 2. Gente, que tá chegando de mensagem aqui. Eu perguntei assim, com quem você aprendeu a gostar de rock, a ouvir rock? Olha, tem uma mensagem aqui da Rebeca Vanderlei. Dani, boa tarde. Eu descobri o rock passando as estações de rádio em 1990. Eu tinha 9 anos. Ouvi Civil War do Guns e me apaixonei. Daí pra frente foi só paixão pelo rock. Não deixe o rock ser... Ela mandou uma foto de uma tatu do Guns no braço dela, colorida, lindona. Ela falou, que inveja dessa foto com o Axel. Rolou um momento, né, Rebeca? Não tinha como não tirar. Beijo pra você, querida. Obrigada pela mensagem. Aí teve uma outra mensagem aqui de alguém que falou assim, cadê, Dani? Cadê? Você leu meu... Aqui, ó. Dani, conta aí, aconteceu algo mais? Um beijinho no Excel pelo... Ô, gente, de quem é essa mensagem? Peraí, Dani, você leu minha mensagem, finalmente. Nananã, deixa eu ver o seu... É do Sandro. Ô, gente, olha só, vocês parem, tá? Eu tava trabalhando. Mesmo porque tem uma frase que fala assim, what happens backstage stays backstage. O que aconteceu no backstage fica no backstage. Mas não aconteceu nada não, gente. Tava trabalhando, para. Ó, se você quiser ir lá ver minha foto casal sucesso com a Axel, @DaniMelW, postei nos stories, tá? Agora vamos voltar à nossa enquete, por gentileza. Olha, eu perguntei com quem você aprendeu a ouvir rock. O Patrick, de Carapicuíba, fala o seguinte: Dani, eu aprendi a gostar de rock com uma antiga namorada da escola. Ela gostava muito de Legião Urbana e eu achava horrível, mas hoje é uma das minhas bandas preferidas. Olha, e desde então o rock nunca saiu de mim. Olha aí, Patrick, ó, que os namorados, pelo menos alguma coisa eles deixam pra gente, né? Patrick Pereira dos Santos, beijo pra você, Patrick, obrigada pela mensagem. A Michelle Costa fala assim: Dani, eu aprendi a ouvir rock com meus vizinhos, que ouviam Raul Seixas no 3 em 1. Gente, ó, a gente entregando toda a idade, cara. 3 em 1 é muito bom. O que que era? LP, disco, fita e rádio, né? Ela falou, eu devia ter uns 8 anos, eu nunca esqueço. Michele de Itaquera, beijo pra você, Michele. Obrigada pela mensagem. Temos áudios aqui, vamos ver.
1: Boa tarde, Dani Rani.
0: Hello.
1: Bem, Renato, Prima da Barra Funda. Eu aprendi a gostar de rock and roll lá nos anos 80. Vamos ver se eu me lembro. Acho que 86, 87, eu não lembro. Na sétima série teve uma festa na escola.
0: Ah.
1: E teve uma banda de moleques lá que cantaram Bon Jovi.
0: Ah,
1: tava,
0: viu?
1: Vivendo a Prayer e qualquer outra mesmo. Esqueci o nome agora.
0: Ah.
1: Tocaram duas músicas do Bon Jovi.
0: Ah.
1: E ele foi, caramba, que legal, né? Deixa eu ouvir. Primeiro Bon Jovi, depois abriu a porta para todos os outros, né? Hoje em dia eu sou muito fã desse DC, que é pra mim a melhor banda que tem. Um abraço, Dani.
0: Beijo! Você viu? Viu como o Bon Jovi abre portas?
2: Oi, Dani! Boa tarde, tudo bem?
0: Tudo!
2: Aqui é Ana Caetano, de Interlagos. E respondendo a enquete de hoje, eu aprendi a ouvir rock com nada mais, nada menos do que Elvis Presley.
0: Oi.
2: Porque eu assistia muito Sessão da Tarde e tinha muitos filmes, passava muito filme do Elvis Presley. Então eu aprendi com ele mesmo, através dos filmes.
0: Tá certo.
2: Valeu? Não deixe o rock...
0: Beijo, Ana!
3: Olá, boa tarde, Dani. Dani Mel.
0: Oi, sou eu.
3: Olha, uma história engraçada. Eu tava numa viagem de ônibus de 18 horas e tinha uma menina do Paraguai que tava do meu lado. Ela falou assim, escuta essa música. Eu era garoto, era novinho.
0: Tá.
3: Aí ela botou o fone no meu ouvido e tava tocando Friends Will Be Friends.
0: Olha!
3: Do Queen. Pronto.
0: É?
3: Acabou. Nunca mais eu deixei de amar o rock.
0: Ah, claro.
3: Não deixa o rock sair da gente.
0: Nunca.

0: Tá bom pra vocês, Led Zeppelin? Assim, numa tarde de quinta-feira, a gente ouviu Good Times, Bad Times aqui na Kiss. Não deixe o rock sair de você nunca, jamais. Nossa enquete do dia é: com quem você aprendeu a ouvir rock? Tá valendo um par de ingressos, tá? Pro show do God Save the Queen, tributo ao Queen, no dia 16 de maio, no Suhai Music Hall. Não esquece de mandar nome completo e e-mail, tá, gente? Já já eu volto com mais.
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0: Não deixe o rock sair de você, nunca, jamais. Você tá na Kiss, a gente ouviu Primal Scream aqui na Kiss com Rocks. E teve antes The Cure com Why Can't I Be You. Agora 2h11, enquete firme e forte pra você que chegou agora. Eu quero saber o seguinte, com quem você aprendeu a ouvir rock? Mas tanta mensagem legal chegando, gente. Eu gosto tanto quando vocês mandam mensagens aqui. Me perco um pouco, porque é muita coisa. Olha que legal. A Luciana de Luca falou... Honey, boa tarde. Eu gosto. Honey, Danny. Comecei a ouvir rock com a minha mãe. Ela ama Elvis e Queen, principalmente Freddie Mercury. Teve até aniversário de 80 anos temático. A Luciana de São Bernardo. Ela mandou uma foto, gente. Ai, que fofa, da mãe dela, comemorando 80 anos e atrás um pôster do Queen com um bolo, assim, e as velhinhas escrito Happy Birthday. Que fofa, Lu. Beijo pra você, beijo enorme pra sua mãe. Que bela influência, né? Ela fez uma outra mensagem aqui. É do Maurício, de Itacoaquecetuba. Dani, comecei a ouvir rock nos bailes de salão. Nos anos 70, os bailes eram com bandas ao vivo, mas não existia o termo cover. Eram bandas que tocavam rock e os vocalistas cantavam em inglês, Information. Depois eu comecei a comprar LPs, eu escolhia pelas capas iradas, levava no balcão da loja e o vendedor ia passando as faixas. Lembro que meu primeiro LP foi do Deep Purple. Olha, Maurício, adorei, começou bem. Beijo pra você, obrigado pela mensagem. Temos mais aqui, olha, Clariana Sharon Rodrigues, do Campo Limpo. Dani, boa tarde. Meu primeiro contato com rock foi por causa de um garoto que eu gostava na escola. Queria chamar a atenção dele. Então eu comecei a pesquisar, ouvir o som e gostar. O menino nunca deu bola pra mim. Azar dele. Mas o rock and roll sim, e tá comigo até hoje. Beijos, Clariana Sharon Rodrigues. Beijos pra você, Clariana. Mas é o que eu sempre falo, por exemplo, né? O Bon Jovi, John Bon Jovi e o Dave Grohl. Eu sempre vou ligar o rádio, eles vão sempre cantar pra mim. Eles nunca decepcionam. Eles nunca decepcionam a gente, né? Peraí que tem áudio, vamos lá. Peraí. Bora, Dani Mel.
1: Olá, Dani Gueu. Aqui quem fala é Rick, da Caveira Barbearia, Praia Grande, Litoral Sul de São Paulo.
0: Oi.
1: Danizinha, eu aprendi a gostar de rock com a minha falecida mãe.
0: Oi.
1: Ela ouvia Queen, ela botava lá os bolachões lá na vitrola e ficava ouvindo Queen cantando o dia inteiro, Radio Gaga.
0: Olha.
1: Era o dia inteiro essa música. A música que ela mais gostava era o Radio Gaga. E ela ficava cozinhando, fazendo café, cuidando da gente, cuidando da casa e cantando Radio Gaga o dia inteiro. Me apaixonei pelo Queen e sou apaixonado até hoje. Ah, interessante. 2015, Queen e Adam Lambert vieram ao Brasil. Comprei um par de ingressos, meu e pra levar minha amada mãe. Ela faleceu um mês antes do show.
0: Puxa.
1: Aí eu fui no show, em homenagem a ela, chorei o show inteiro lembrando dela e da herança que ela me deixou. E não deixe o rock sair de você. Beijo, Dani Gueu.
0: Beijo.
2: Atenção, você que tem de mim. Oi, Dani. Tudo bem?
0: Tudo.
2: Dani do céu. Eita, mulher. Me fez relembrar várias coisas. Mas eu comecei a escutar rock com a turminha do Senai. Nossa, a gente se juntava pra tocar violão.
0: Ixi.
2: Aí saía muito Raul, né? Então, foi dali pra frente que só foi pra trás. Eu devia estar contente, porque tenho um emprego, sou um dito cidadão respeitado. E por aí foi. Kiss FM. Não deixe o rock morrer. Mas vamos lá, Dani. Um abraço, Rogério de Mauá.
0: Valeu!
3: Não deixa o rock sair
4: daí. Oi, Dani, tudo bem? Aqui é a Gabi da Zona Leste. É, respondendo a enquete de hoje, eu aprendi a gostar de rock com o meu pai.
0: Olha!
4: Fãzão de rock, fãzão da Kiss.
0: Eba!
4: É, eu lembro que eu tinha uns 6 ou 7 anos, mais ou menos. Meu primeiro CD foi um CD do CPM.
0: Olha!
4: 22, que ele comprou pra mim. E um CD do Pearl Jam. Eu nem lembro o nome do álbum, mas venho gostando de rock desde então. Um beijo aí pro meu pai, o Washington, que é fã da rádio e fã de rock. Não deixe o rock sair de você. Beijo, pessoal.

0: apenas Rush aqui na Kiss, tá bom pra você? A gente ouviu Tom Sawyer, já já eu volto com mais som, mais enquete. Gasguei pra você que chegou agora. Com quem você aprendeu a gostar de rock e a ouvir rock? 11 998874343. Esse é o nosso WhatsApp. Todo mundo que mandar mensagem tá concorrendo a um par de ingressos para o show God Save the Queen, tributo ao Queen, no dia 16 de maio, no Suhai Music Hall. Não esquece de mandar o nome completo e o e-mail. Tickets digitais. Já volto.
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Não deixe o rock sair de você, nunca jamais. Você tá na Kiss, a gente ouviu o U2 com Stuck in a Moment You Can't Get Out. Agora, antes teve Alice in Chains com No Excuses. A pessoa ficou um pouco atrapalhada aqui no estúdio. Agora, 2h32, gente, enquete do dia. Com quem você aprendeu a gostar de rock? Cada resposta linda, cada resposta engraçada, cada resposta emocionante, assim, olha. A Ana Hilo falou assim, Danny Honey, eu aprendi a ouvir rock com meu pai. Ele amava Queen, Kiss, Beatles. E um dia, eu fiquei sabendo que ele foi naquele show do Queen em São Paulo, nos anos 80, acho que 81, né? E eu falei pra ele, como assim você nunca me contou? Ele disse que o show foi maravilhoso, me contou do perrengue de como era comprar ingressos antigamente. É, gente, tinha que ficar na fila, tudo. E, Ana, sabe o que eu acho legal? Conversem com seus pais, tem tanta coisa que a gente fica tanto na correria do dia a dia. Conversem com seus pais, tem tanta troca legal, tanta história legal. Beijo pra você, Ana, beijo pro seu pai também. Aí tem uma mensagem da Ju, de Bauru. Dani, comecei a ouvir rock com U2, acabou de rolar U2. Na época eu nem sabia falar o nome, falava U2, misericórdia. E falava em voz alta isso, né, achando que tava arrasando, que mico. Não deixe o rock sair de você, beijo, Ju. Obrigada pela mensagem. Outra mensagem aqui da Juliana, do Jardim Ângela. Olha que fofa. Dani, eu aprendi a gostar de rock com meu pai. Ele amava. Quando ele faleceu em março no velório, eu e minhas irmãs e minha mãe, ai, arrepiei, vestimos camiseta de rock para homenagear ele. Beijo, Juliana, querida. Seu pai com certeza tá muito orgulhoso de você. Onde ele quer que esteja, tá? Beijo pra você. Outra mensagem. Dani, aprendi a ouvir um rock mais light com meu pai. Beatles, um pouco de Jovem Guarda. Mas o bicho pegou mesmo a partir de 95, quando um primo me apresentou Metallica, Kiss, Rush e daí desandou. É do Henrique Lemos. Esses primos, vou te falar. Beijo pra você, Henrique. Ó, gente, já eu leio mais mensagens. Sabe por quê? Que agora tem Toca Raul. Alguém pediu Raul aí? A gente vai ouvir uma música lançada pelo Raul, uma das que eu mais gosto do Raul, na verdade. Ela foi lançada em 1980, no álbum Abre-te Sésamo. Ela é uma composição do Cláudio Roberto e do Raul. E a história, não sei se vocês sabiam, gente, foi inspirada por uma carta de um leitor no jornal O Globo, que sugeria alugar o Brasil para pagar a dívida externa. Vocês sabiam disso? Raul estava com a Kika, ex-mulher dele, em casa. Eles estavam lendo o jornal. E, de fato, tinha uma carta de um leitor sugerindo alugar o Brasil para acabar com os problemas econômicos do país. Sério, gente, porque a música reflete o período final do regime militar. O cenário era de inflação alta. Gente, 77% de inflação ao mês em 1979. E o país buscava empréstimos internacionais. O que aconteceu? A faixa virou um dos grandes clássicos do Raul, né? Sendo posteriormente regravada por artistas como Titãs, fizeram uma versão bacana em 99, cantada pelo Paulo Miklos, se eu não me engano. Camisa de Vênus também regravou. E aí, numa entrevista em 89, 9 anos depois do lançamento dessa música, o Marcelo Nova, Marceleza, perguntou pro Raul, né, sobre a atualidade da música. Aí o Raul respondeu assim, boa pergunta, eu já nem sei mais se a solução é alugar o Brasil. Já pensou a gente morando na Austrália? Seria uma solução boa, né? Recebendo todo o dinheiro dolarizado, passando férias a vida inteira, acabava com isso de cruzado na época, hein, gente? Agora, a música continua atual, cada vez mais, inclusive. Pois é, Raulzito, imagina em 2026 se você soubesse como é que tá isso aqui.

0: pagar nada, tu... Raulzito aqui na Kiss, não deixa o rock sair de você. A gente ouviu a Luga, assim, impressionante como essa música continua atual, né? Raul sabia de tudo. Ó, gente, já já eu leio mais mensagens, coloco mais áudios pra você que chegou agora. Eu quero saber com quem você aprendeu a ouvir rock. Gente, deixa eu pedir uma coisa, não mandem áudios muito longos, tá? Eu sei que vocês se empolgam, eu adoro ouvir, mas aí não dá tempo de colocar todo mundo no ar. Então tentem mandar áudio de, no máximo, 30 segundos. Fechou? Já volto.
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0: Não deixe o rock sair de você nunca jamais. Você tá na Kiss, a gente já viu New Model Army com 51st State. E antes teve Offspring com Original Prankster. Agora faltam 12 para as 3, cada mensagem legal que tá chegando. Aliás, muito obrigada a todos vocês que foram lá ver a minha foto com o Axel. Muito casal, né? De óculos escuros na piscina. Não foi lá ver? Ó, arroba DaniMelW. Vai lá e me diz o que você acha, tá? Ó, eu perguntei o seguinte... Com quem que você aprendeu a ouvir rock? Olha que legal. O Cristiano Ramalho, do Campo Limpo, São Paulo. Dani, oi, comecei por um professor de inglês que nos apresentou Yellow Submarine, dos Beatles. Depois veio Scorpions, Change, Winds of Change deve ser, né? E um primo apresentou os acordes e as dedilhadas de Metallica, Pantera, e daí nasceu a grande torre chamada rock. Escuto outras músicas, mas ouvir, cantar e me emocionar... Só o rock consegue. Tem coisas que só o rock consegue mesmo. É do Cristiano Ramalho, da Zona Sul. Beijo pra você. Pô, gente, vou falar pra vocês. Aprender rock, música com inglês é muito bom. Eu sempre brinco, né, que eu aprendi a falar inglês por causa do Bon Jovi, que eu queria entender tudo que ele cantava, que eu achava que ele tava cantando pra mim. Mas, de fato, eu pegava os encartes dos discos com o dicionário e muito da minha fluência em inglês veio por ter aprendido inglês com música, tá? Outra mensagem aqui, Dani, por favor, leia minha mensagem dessa vez, é do Marcelo de Mairiporã. Dani, eu com 17 anos curti um pouco de rock, Legião, eu pedi para um amigo que era heavy metal me indicar um rock e ele me indicou comprar uma fita cassete do Bruce Springsteen, Born in the USA, demais, eu ouvi muito e depois foi do CD, tenho até hoje, ele falou, recentemente eu assisti o filme... Me identifiquei muito, me vestia na época como Bruce Springsteen. Como seria isso? Com a calça jeans, com... enfim. Beijo pra você, Marcelo. Obrigada pela mensagem. Gente, eu tento ler tudo, tá? Mas chega muita coisa aqui, então não consigo ler tudo. Vamos aos áudios aqui.
1: Oi, Dani, sua linda.
0: Oi.
1: Boa tarde, Marco Antônio aqui da Vila Maria.
0: Tudo?
1: Lembrando os tempos bons de conhecer o rock and roll. Aprendi a conhecer o rock and roll com meu primo Robson, de Guarulhos.
0: Ó.
1: Curtia muito o Rolling Stones, me apresentou o Rolling Stones.
0: Legal.
1: Um álbum único do Rolling Stones, maravilhoso. Ele cantava muito, Satisfaction, pô, era bom demais, ainda continua sendo. Hoje meu primo é pastor de igreja, ele não curte mais Rolling Stones.
0: Olha.
1: Mas eu continuo seguindo o legado dele.
0: Amém.
1: Rolling Stones na veia, minha linda. Dani, beijo do gordo. Gordo não, hoje eu tô magrinho. Era gordo na época. Um beijo, minha linda.
0: Beijo.
1: Parabéns pelo trabalho.
0: Obrigada.
2: Fala, Dani.
0: Oi.
2: Beleza? Aqui é Fábio, do Rio de Janeiro, taxista.
0: Beleza?
2: Eu comecei a ouvir rock com meus amigos.
0: Ah.
2: Com os tios dos meus amigos, entendeu?
0: Entendi.
2: Meu pai, minha família não gosta de rock, não, mas eu sou roqueiro até hoje.
0: Aí sim.
2: Cinquentão.
0: Boa.
2: Com muitos shows nas costas aqui. Um abraço. Não deixe o rock sair de você.
0: E o que eu amo é esse sotaque carioca, hein? Beijo, obrigado pela mensagem.
3: Honey, boa tarde toda a nação roqueira. Cadu, taxista de Osasco.
0: Oi.
3: Dani, quando eu tive contato com rock, eu acho que desde sempre, porque em contato com os meus fabricantes... Eu fiquei sabendo que eu fui produzido ao som, ou algo entre Beatles e Alice Cooper, no banco de trás de um Passat 77. Então, acho que desde sempre eu sou do rock.
0: Aí
3: Mas
0: sim.
3: É isso aí.
0: Aí
3: um
0: sim.
3: Grande abraço a todos. Valeu.
0: Beijo.

0: Encerramos bem, gente? Sim, eu com certeza. In Excess, By My Side, aqui na Kiss. Gente, não dá tempo de mais nada. Esse foi o Conexão Rock de hoje. Muito obrigada de novo pela sintonia, pela companhia, por tantas mensagens. Vocês se superam a cada dia. Eu não consigo ler tudo, mas vou lendo aos pouquinhos, tá, gente? Vocês são demais. Ganhador. Todo mundo que mandasse mensagem estava concorrendo a um par de ingressos pro show do God Save the Queen no dia 16 de maio, no Suhai Music Hall. Ganhador foi, aqui o já mandou aqui, Cristiano Montanieri Posse. Parabéns, Cristiano. Você vai receber no seu e-mail tickets, muito chique. Obrigada a todo mundo que participou. Se quiserem trocar uma ideia no Insta, o meu Insta é @danimelw. O da Kiss, @kissfm92.5. Fechou. Agora tem Rockcast com Samuquinha e com Hit. Beijo, juízo, mas não muito. Fui.
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9: Muito bem, agora 3 horas, Samuel Canali, tudo bem com você?
10: E aí, Richão, tudo bem, e você?
9: Cara, você sabe que quando eu entro às 3 horas da tarde pra trabalhar, a pior coisa do mundo é olhar pra sua cara, porque é difícil.
10: É difícil,
9: não
10: é, né?
9: Não é fácil, não.
10: Pediu até aumento, né, Richão? Não dá, né?
9: Fala, Samuca.
10: Ó, temos coisas boas, hein? Você que tá curtindo a XFM, uma ótima tarde. Tá afim de curtir God Save the Queen, sábado agora no Suhai Music Hall. Tributo belíssimo ao Queen, né, Richão?
9: Nossa, showzaço de bola, hein?
10: Só mandar nome completo e e-mail aqui no 11 99887-4343 que já concorre.

0: Cara, vocês sabem que na verdade o Michael Stipe não fugiu a essência.
1: Boa.
0: Do R.E.M., né?
1: Som novo deles, I Play the Fool, que é da série Hitchon Rooster, que tá na HBO. Bem legal também essa série.
0: Showzaço de bola. Tem coisa nova pra falar aí?
1: Tem, Hitchon. Vamos lá. O Jack Osborne, filho do homem, né? Filho do Ozzy, ele revelou, Hitchon, numa live, que um filme sobre a vida do Ozzy deve ser lançado em 2028. Ainda não tem título oficial desse longa, né? Mas deve focar nos primeiros anos do Ozzy, depois que ele saiu do Black Sabbath. Também ali no comecinho da carreira solo dele e no relacionamento dele com a Sharon. Olha, se for na praia do filme do Mötley Crüe, tem história pra contar, né, Hitchon?
0: Nossa, bom, história que não falta ali, né?
1: Espero que não seja a chapa branca, que realmente fale tudo que o Ozzy fez, tudo que ele viveu, que é o que os fãs merecem saber, né?

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11: Estamos de volta, Samuel Canali.
12: Richão, daqui a pouquinho a gente vai tomar aquele café maravilhoso do Aquil Takano e você, ouvinte, vai comandar a programação aqui. Pode pedir três sons pelo 11 99887-4343. De preferência, manda áudio, né, Ritião? Pra você ouvir a Sim. sua bela voz aqui na Kiss FM.
11: Esse é o Dezinho saindo do estúdio. Aí, ó.

0: O nome da banda é Midnight. Midnight Oil, tá bom pra você?
1: É. Você gosta de zoar a Dani, né?
0: Forgotten Years. Uma não, 3h33, Samuca.
1: Ô, Richel, abre o Samba Oi pra gente, vai.
0: Samuca, vou tocar aqui uma banda que fez muito sucesso. É, eu diria até 72. É, salvo engano. Bom, enfim. Era uma banda que era o xodó dos Beatles, do Ringo Starr, do George, haja vista que esse álbum foi produzido pelo George Harrison. Bom, a banda fez tanto sucesso que daí eles contrataram um cara chamado Stan Polley. Esse cara tomou todo o dinheiro da banda, roubou a banda. Isso em 1975, o Peter Hahn, que era o vocalista. O que que aconteceu? É, eles estavam esperando grana, estava entrando muita grana. Aí ele viu que não estava entrando, né? Cadê a conta bancária que estava vazia? Ele tinha acabado de comprar uma casa enorme, tipo uma mansão. E a namorada estava grávida. Salvo engano, o nome da filha dele, Pitera Hahn, que nasceu um mês depois de ter acontecido o que eu vou falar agora. Bom, como ele viu, ele ligou no banco, ligou na gravadora, falou que a gente já depositou, só que a grana estava todinha com o Stan Polley. E ninguém achava mais o cara. Ele sumiu com o dinheiro da banda, rapaz.
1: Nossa.
0: E tomou todo o dinheiro da banda. O que que o Peter Hahn fez? Se suicidou.
1: Caraca.
0: 1975. Os caras dos Beatles adoravam essa banda que eu vou falar quem é. E daqui a pouquinho eu vou tocar uma música do Ringo Starr que tem justamente o backing vocal do Peter Hahn e também do Tom Evans, que era dessa banda que eu vou mandar aqui, ó.
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0: Bad Finger.

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3: Oi, São Paulo. Fala aí, Samuca.
4: Vamos lá, que o Davidson mandou bem pra caramba, hein, Ritião?
3: Nossa, ele mandou uma parada aqui, você chora, hein? Vamos ouvir aqui o Davidson, que joga muito no Corinthians.
4: Solta a voz.
5: Boa tarde, Samuel Canali. Boa tarde, professor Hit, pessoal da Kiss FM. Aqui é o Davidson Silva, aqui do Bairro do Limão, São Paulo. Eu gostaria que vocês tocassem pra mim, ó, o Rush, The Big Money, Phil Collins, Can I Believe It's True, e Sammy Hagar, We Take It All. Kiss FM, não deixe o rock sair de você. Abraço.

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4: Chama o canal, estamos de volta. Já vou falar pra galera que tá ouvindo aí aqui, ZFM, que o pedágio está hoje, sabe aonde? Lá na Marginal Pinheiros, esquina com a Bento Frias, 248. Ali tem um posto de gasolina, né? Pra quem sentido Interlagos, a hora que você vai fazer o retorno ali ou ir pra Eusébio Matoso, a equipe da ZFM está por ali, Marginal Pinheiros, com a Bento Frias, 248, ao lado do Jockey. Quem passar por lá, os cinco primeiros que passarem por lá, com adesivos da Kiss FM já colados lá ou na lataria ou no vidro, vão levar para casa um par de ingressos para UCI Cinemas.
5: Boa! Até às 5, hein? Corre lá.
4: Exatamente.
5: Gente, hoje é aniversário do Cissi DeVille, guitarrista do Poison, completa 64 anos.
4: Boa! Aí sim, hein?

0: Fazia tempo que você não via essa daí, hein, ô Samuca?
1: Boa!
0: Pimba na gorduchinha!
1: É, vai. Exato. Que vai, sem medo de ser feliz.
0: Eurythmics, When Tomorrow Comes, 4:14.
1: Ritião, vou dar uma dica pra você gastar o seu precioso dinheiro.
0: Boa!
1: Porque o Mötley Crüe vai lançar um box set com os álbuns lançados entre 81 e 89, ou seja, do Too Fast for Love até o Dr. Feelgood. E aí, Ritião, esse material chega no dia 10 de julho, terá versões em 5 LPs, 5 CDs e outras edições limitadas também. Eu vou comprar, vou te dar de presente de Natal antecipado.
0: Eu tô ouvindo isso aí desde quando, desde quando você nasceu. É, faz parte, né?
1: Pode me cobrar.

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1: Samuel Canal, estamos de volta, hein?
2: Continua o pedágio da Kiss FM, hein? Rolando até as 5 da tarde. Anota o endereço aí, ó. Marginal Pinheiros, com a rua Bento Frias, 248, ali ao lado do Jockey Club. Pinheiros. E se você tem adesivos da Kiss, chega por lá que você vai ganhar um par de ingressos para UCI Cinemas. Corre que é até às 5, como eu falei. Ritinho, é o seguinte, hoje é aniversário também, todo mundo fazendo aniversário hoje, né?
1: Esse pessoal pegou uma mania, todo ano quer fazer aniversário.
2: É, Ian Astbury, vocal do The Coach, completa 64 anos.
1: Vixe, Billy Duff também, 64, hein?

0: Samuca rolando por aqui, Ironic com a Alanis Morissette.
1: Continua valendo o par de ingressos pro God Save the Queen, que vai rolar sabadão agora aqui no Surrey Music Hall. Todo mundo que mandar nome completo e e-mail no 11 998874343 já concorre, chega aqui.
0: Samuca, a gente falou agora, ainda agora, né? A gente comentou sobre o Badfinger e também a produção de George Harrison, que era uma banda muito querida pelos Beatles. Eles gostavam muito, Paul McCartney gostava muito, produziu algumas coisas lá no começo, bem antes, deu opiniões e comentei do Peter Hand. Eu acabei não falando do Tom Evans em 1985 cometeu a mesma coisa, foi lá no jardim da casa dele também, tirou a própria vida. Nessa música aqui do Ringo Starr, que é produzida também pelo George Harrison, tem a participação, o backing vocal é feito pelo Peter Hand, também Tom Evans, do Badfinger. Vamos ouvir?
1: Boa.
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0: Rolando por aqui o Tom Petty and Heartbreakers, agora 9:05.
1: Ritão, quem vai curtir God Save the Queen, sábado agora no Surrai Music Hall, por conta da Kiss FM, é a Jussara Nobre. Jussara, fica ligada aí no teu e-mail que a produção vai mandar o par de ingressos, tá?
0: Samuca, sem muitas delongas, paga uma madeira. 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

0: Som do Dire Straits fechando muito bem o Rockcast de hoje. Na sequência vem aí as 10 da Kiss. Segura aí.
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0: Abrindo com Spin Doctors em décimo lugar.
1: Number 10.

0: Esse foi o som do Def Leppard em oitavo lugar aqui nas 10 daqui, segunda edição. Curtimos por aqui também na nona colocação Oasis com Slide Away. E abrimos muito bem o programa de hoje com Spin Doctors em décimo lugar. 5:18, cafezinho e já volto com Wack and the Bunnymen.
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9: Number 7.

Esse foi Skid Row em quinto lugar aqui nas 10 daqui, segunda edição. Curtimos também na sexta posição o som do Volbeat. Em sétimo lugar, o Echo and the Bunnymen. Acho que dá tempo de mais uma antes do break. Bora lá. Number 4. The Clash.

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3: Seguimos com o Kings of Leon.

0: som do Van Halen, fechando muito bem as 10 daqui, segunda edição. Curtimos por aqui também o Faith No More em segundo lugar, e assim foi, né? Na sequência vem aí a Alternativa Kiss com o Tio Tio Marco Antônio, a Rosângela Alves, e hoje mais do que especial, né? Porque Marcão Brito e Thiago Castanho, fundadores do Charlie Brown Jr., vão bater um papo aqui com o pessoal e vai ser demais. Na sequência, segura aí, abração, valeu!
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2: Oi, oi, uma ótima noite para você ligadinho aqui na Kiss. Informações do trânsito do seu caminho. Consolação com o trânsito complicado sentido do centro da Paulista até a ligação leste-oeste. Invista no caminho alternativo da Rua Augusta que funciona melhor. Lembrando você que o rodízio segue ativo, hein? Até as 8 horas da noite, veículos com placa final 7 e 8 não podem circular no centro expandido aqui da cidade de São Paulo. 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
7: Agora 6 horas em ponto, tá na hora de começar. Estamos no ar com mais uma edição do Alternativa, o programa mais rock and roll do rádio brasileiro. Seja muito bem-vindo, um excelente início de noite para você que está sintonizado na Kiss. Nesta quinta-feira, 14 de maio de 2026, o Alternativa está começando. Eu sou o Marco Antônio Titio e aqui ao meu lado, toda de preto, num black total, tigresa, hoje está ela, Rosângela.
8: Hoje vai Corinthians. Boa noite, nação. Boa noite, Titio. Hoje tem Corinthians.
7: Que horas que é?
8: Às 20 horas.
7: 6:01, estamos no ar, eu e a Rua Alternativa está começando, e você que está aí do outro lado pode mandar o seu recado, o seu alô no nosso WhatsApp, está à sua disposição, 11 99887-4343. Manda lá sua mensagem, tem prêmio hoje?
8: Temos sim, vamos escolher dois ouvintes, cada um vai estar faturando a camiseta exclusiva da Kiss.
7: Uau, então todo mundo que mandar mensagem a partir de agora já concorre automaticamente a essa super camiseta. Bora começar?
8: Sim.
7: Vamos começar então com o nosso giro de manchetes com os assuntos mais importantes no Brasil e no mundo em destaque nos portais de notícia. Temos aqui um dos destaques: o pai de Daniel Vorcaro continuou a usar serviços ilícitos após a prisão do filho, é o que afirma a Polícia Federal. Homem que teve testa tatuada à força é condenado por furto em posto de saúde na Grande São Paulo. Temos também: a CBF renova contrato com Carlo Ancelotti para ser o treinador da seleção até o Mundial de 2030.
8: Aí, se ele levar o seu queridinho Neymar, você aprova até 2030?
7: Até 2030, mas a 2030 o Neymar vai estar no jogo também?
8: Não, dessa vez agora, com a convocação dele na segunda-feira.
7: Vamos ver, vamos esperar o que vai acontecer, né? Inflação da trégua, Javier Milei cai a 2,6% na Argentina, depois de 10 meses seguidos de aceleração. E temos também um outro destaque nesta quinta-feira. Projeto que acaba com a escala 6x1 deve ser votado na Câmara até 27 de maio. No teatro temos algum destaque, Rô?
8: Temos sim. Segue em cartaz, Titio, no Teatro das Artes, na Avenida Rebouças, 3.970, aqui no Shopping Eldorado, em Pinheiros, até 14 de junho, Caixa 2. E no mundo do rock?
7: No mundo do rock, muitos destaques. Temos aqui Motorhead. Álbum Kiss of Death ganha edição de 20 anos com raridades.
8: The Rolling Stones revela um vídeo de seu mais novo single, In the Stars.
7: O Deep Purple lança videoclipe e anuncia um novo disco.
8: Foo Fighters levam clássicos e músicas inéditas ao Tiny Desk Concert.
7: E ainda, Gorillaz e The Strokes lideram o line-up do Primavera Sound a São Paulo e Buenos Aires. E hoje também nós vamos bater um papo ao vivo aqui no Alternativa com eles, que são membros fundadores de uma das bandas mais importantes do rock nacional. Uma banda que revolucionou, que sacudiu nos anos 90 e que tá aí até hoje, que é o Marcão Brito e também o Thiago Castanho. Nós vamos falar disso, de um show acústico, 30 anos.
8: E já posso dar um spoiler, dos queridos.
7: Ah, é?
8: Queridíssimos, o bate-papo aqui em off. Ah, e o Constable Salzano, né? Que é aquele amigo de 30 anos ou mais que trouxeram os meninos. Ah, é? E daqui a pouquinho nessa entrevista.
7: 30 anos eu não conheço porque eu era criança há 30
8: anos. Ah, muito, um bebê.
7: Agora.
8: Tiveram um bebê.
7: 6:04, Alternativa está no ar e a gente começa com eles.

0: Smashing Pumpkins, Tonight, às 6h11. Antes nós ouvimos Ramones com I Believe in Miracles, 6h11. Nós estamos com Alternativa Informação e Rock de Verdade, essa é a nossa praia. E eu tô recebendo aqui esses caras que nem tô aqui como... considero meus amigos, mas aqui eu estou, nem tô agora na condição de comunicador e condutor deste programa que eu já conduzo há 23 anos. Estou como fã, porque vocês representam demais o rock nacional e eu tenho uma profunda admiração e reverência a todos vocês, principalmente vocês que estão aqui, Thiago Castanho e Marcão Brito. Sejam bem-vindos aqui.
1: Irmão, sem comentários aí, é recíproco, tá? A gente te admira muito, a gente gosta muito dessa rádio, que é uma rádio raiz do rock, e a gente fica muito feliz de vocês tocarem a gente. E, cara, a gente tem muita história pra contar, você também.
0: Tem umas que são sabor rock, assim, a gente é rock aqui de verdade, né? Tem umas que são sabor rock, mas deixa pra lá. Mas é uma honra receber vocês aqui, que continuam com muita dignidade, levando esse legado que ultrapassa gerações. Tava contando pra eles aqui antes de começar que o meu filho, que acabou de completar 10 anos.
2: Gente, é uma pergunta difícil de ser respondida, porque eu acho que a gente faz a música, né? O Chorão mesmo falava muito isso. Ele falava, caramba, como é que a galera tão nova assim curte o som da gente e tal? Então, o Charlie Brown tem uma banda que os sons foram saindo de forma natural, muitas coisas autobiográficas, muita verdade, entendeu? Isso é louco, essa conexão, né? Porque não é uma coisa programada, né? A gente nunca criou um som pensando, ah, vai atingir esse público ou outro. A gente simplesmente queria dividir com a galera, né, meu? A nossa vida através da música, através de riffs, de letras e tudo mais, grooves, entendeu? Então, mas é muito gratificante ver que hoje a banda tá sendo tão acessada no streaming, né, por essa galera bem nova, que não tava aqui quando a gente começou, né, meu? Muitos usavam até fralda, né, cara? Então, a gente vê que hoje no show 70% da galera que vai, além dos fãs antigos, assim. É uma galera que não teve oportunidade de ver na época que a gente tava tocando, né? Com Chorão, com Champion e tal. Então eles estão indo e curtindo, cara. E naquela mesma vibe, a mesma energia. Então a gente fica muito feliz por isso, né, mano?
0: Eu fico assim também, impressionado, e fico feliz ao mesmo tempo, né? Porque deve dar uma puta satisfação. Eu acho que ele lá em cima,
2: com certeza,
0: o marginal alado, como a gente chama, deve estar feliz.
1: Esse lance que a gente, né, que a gente tá fazendo, o lance da turnê que a gente fez, né, que foi plugada, e a gente, na verdade, foi uma data comemorativa ali de 30 anos da banda, que a gente quis se reunir pra contar essa história em forma de música, né? E ali, cara, a gente percebeu realmente que o feedback da galera é impressionante, assim, sabe? O público, como eles cantavam as músicas, botaram a gente em várias situações ali de tocar com bandas grandes em festivais, e a gente foi muito bem recebido. E por isso que a história tá continuando agora com esse acústico que a gente tá fazendo, tá lançando agora, dia 30 de maio na Audio Club.
0: Olha só.
1: E, cara, vai ser muito legal, então todo mundo convidado aí na Audio, dia 30 de maio, lançamento da nossa tour acústica, que logo vai passar pelo João Rock também, Marina da Glória no Rio de Janeiro. Muita história pra contar, agradecer todo mundo que curte a banda, e muito legal a gente lançar o primeiro disco em 97, como você falou, com O Couro Vai Comer, que foi a primeira faixa, e a gente vê como a sonoridade da banda, como a banda era uma banda que abrangia vários estilos musicais, né? Porque a gente tá falando de um ska, depois a gente vem com Tudo Que Ela Gosta, que é meio com rock and roll, meio groovado. Depois vai pra Proibida Pra Mim, que é outro ska, e depois termina com Quinta-feira, que é um reggae, né?
0: Nossa,
1: então é maravilhoso esse lance da versatilidade musical do grupo, né?
0: Sim.
1: Como o Chorão também se encaixava nisso muito bem, e como a banda tinha músicos ali que eram conectados musicalmente pra fazer aquilo ali. Então, hoje a gente vê, assim, cara, como a galera respeita, como, assim, molecada que começa a tocar guitarra por causa da gente e tal. É muito legal esse feedback que a molecada dá pra gente. É muito amor, assim, saca? Sim. Então, é só gratidão, irmão.
2: Muito nossa. Vale lembrar que a gente tá realizando uma vontade antiga, assim, nossa, assim, da banda, né? Que é poder levar pra esse show, além dos clássicos, assim, do Charlie Brown, das músicas, né, que tocaram bastante no ar, tocam, a gente levar músicas que não foram praticamente tocadas ao vivo, né? Porque o Charlie Brown é uma banda que tem uma discografia extensa, a gente lançou vários discos, assim, um disco por ano, então tem muitos sons importantes que a gente sabe que fez parte da nossa vida, da vida de muitos fãs. A gente está resgatando isso, muitas delas com novos arranjos, e a gente vai lançar isso nesse show, né? Então esse é um ponto importante, assim.
0: Me,
2: né,
0: fala um lado B, se é que eu posso chamar.
2: Talvez a metade do caminho, né? Que a gente chama de lado B, mas é meio... tem músicas, às vezes,
0: quem gosta conhece tudo, né?
2: Não tem lado B. Especial quanto aquelas que tocaram bastante, entendeu?
0: Mas eu digo assim, quando a gente fala lado B, assim, aquelas que não costumam entrar no set.
1: Criança com seu olhar é uma música que ela é maravilhosa, e ela saiu como um reggae, e ela teve uma outra versão acústica que a gente fez até num especial que a gente fez com a Vanessa da Mata, e a gente fez uma nova versão pra ela. E, cara, tá linda demais. Hoje Sou Eu Que Não Mais Te Quero também é uma música que a gente gosta muito, que foi no último disco da gente e tal. Então, muita surpresa legal.

0: A gente revisitou a obra da banda e quis trazer realmente todo essa versatilidade da banda com novos arranjos e buscando na discografia, porque a gente é uma banda, cara, que a gente lançava um disco, aí a gente trabalhava 3 músicas, mas outras músicas não que ficavam pra trás, mas a gente acabava não trabalhando.
1: Sim.
0: Então eu comecei a conversar com o Marcão, eu falei, pô, Marcão, vamos revisitar, cara, vamos trazer. Ele, pô, é isso, vamos trazer essa coisa diferente, porque tem muita música que não foi trabalhada, mas é muito cantada e conhecida pela galera, entendeu? Então, acho que nosso
1: o
0: acústico
1: último,
0: é isso.
1: Que é o Família 013, não é?
0: É,
1: Família 013 também tem algumas impressionantes.
0: Tem
1: Contrastes da Vida, que eu acho tão legal.
0: É, linda essa música.
1: E que não deu tempo, né, de ser trabalhada como devia e de chegar pra massa como devia. Mas eu queria saber se você, Marcão, que teve assim uma convivência também tão intensa, o que você lembra, assim, se você pudesse lembrar, assim, uma memória afetiva, porque nós somos movidos a memórias afetivas, né? É isso que vale a vida, né? Porque
2: essas, leva, né?
1: Tudo é a grana, a viagem, o rolê, isso tudo acaba, mas a memória que a gente carrega no coração, o que você tem, assim, de uma memória louquíssima, no melhor dos sentidos, cara, pra contar do Alexandre, eterno chorão.
2: Que, assim, da minha parte, eu lembro que, eu acho que, assim, foi experiência de vida que a gente teve, que é uma coisa que vai além de sucesso, de fama, de dinheiro, de tudo isso, né, cara? O Chorão, por um bom tempo, ele foi meu vizinho praticamente de porta ali no bairro do Imbaré, em Santos.
1: Imbaré?
2: E foi
1: onde que era?
2: Do lado de uma igreja, que é a única igreja que tem na praia ali, eu morava no...
1: Santo Antônio?
2: Igreja
1: Santo Antônio de Imbaré?
2: Isso.
1: Aliás, me chamou Marco Antônio por causa daquele santo, daquela igreja. Por causa daquela igreja que minha mãe frequenta e frequentou muitos anos. Ali tem a Padre Visconti, né? Que é aquela ruazinha do lado que tem a quermesse, a outra eu não lembro. Eu já tô tanto tempo fora. E aí.
2: Então a gente viveu porta com porta ali praticamente nessa época, no momento que a banda tava no underground. A gente teve 5 anos de underground, né? Então eu lembro de eu ir no apartamento do Chorão do lado, levar demo, ideia assim que te pintava, Chorão. E
1: essa
2: aí,
1: fase era pesadona,
2: essa fase
1: né?
2: Era pesada, era mais. Mas a gente tava numa
1: meio transição. Pantera, já, né? Ele, bate-cabeça.
2: Tava um pouquinho mais pra frente, a gente já tava. Ele tava começando a escrever em português e tal. E uma das músicas até que surgiu nessa época, que é meio autobiográfica, é Confisco, né?
1: Confisco.
2: Eu levei uma ideia lá pra ele, ele escutou, ele, legal, depois ele apareceu com a letra e tal, então eu acho que a memória afetiva, pra mim, essa é muito especial, esse momento, né, da gente buscando, né, expandir o som da banda, levar o som da banda pra mais gente, né, porque a gente queria que aquilo se realizasse, a gente queria que a banda ficasse, né, conhecida, que a gente pudesse...
1: E acho que nem no maior dos otimismos, exatamente, dos seus sonhos, você podia imaginar onde
2: não,
1: iria
2: não
1: chegar
2: pra
1: isso.
2: Não, você, porque você só sabe o que é isso quando você tá realmente fazendo sucesso.
1: Vivendo, né?
2: E a gente foi aprendendo, né, no dia a dia e tal. Foi um processo longo. Eu acredito muito na construção, né, cara? Eu acho que o Charlie Brown foi a construção mesmo, né? Os 5 indivíduos ali, que, claro, tinha o Chorão, que era genial, mas todo mundo ali sempre, sim, botando seus tijolos ali, através de riffs, de coisas de baixo, de bateria, de tudo. Então,
1: foi uma... E posso dizer incrível aqui uma coisa também, pedir licença? O melhor baixista brasileiro.
2: O Champignon é um cara...
1: Numa coisa
2: fora
1: assim,
2: da curva, né?
1: Fora da curva, não tem explicação.
2: Detalhe, ele
1: me lembro dele.
2: Ele tinha 13 anos, 12, 13 anos de idade quando
1: ele namorou a minha comadre, a madrinha da minha filha. Eu lembro, assim, muito antes do Charlie Brown, frequentando ali o Presidente, eu nem sei se ainda existe o Presidente, existe, da Conselheiro Nerd.
0: Diminuiu, mas existe ainda.
1: Surf Dogger, o Presidente. Eu ficava lá, naquelas funções, e eu lembro dele passando por lá. São muitas memórias que vêm na minha cabeça. Mas e você, Thiago? Se você pudesse hoje contar uma boa história de algo que você tenha vivido.
3: Cara... Meninos, um minutinho só, nós precisamos ir para um break rapidinho e voltamos na volta com a sequência, com a entrevista com os meninos.
1: Tem o break, a gente precisa faturar. Então a gente volta já já com a continuação aqui do nosso papo com o Marcão Brito e o Thiago Castanho, Charlie Brown Jr., turnê acústica.
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1: Vamos saber com a Luana Scardovelli como é que está a situação do trânsito neste momento na cidade. Luana, boa noite.
5: Titio, boa noite, Rô.
3: Boa noite, Ju.
5: Uma ótima noite a todos os nossos ouvintes. Vamos sim com informações do caminho de quem circula aqui na cidade de São Paulo. A gente fala agora com quem sai da Tietê e acessa a Ticuatira. Trânsito congestionado já na alça de acesso. Tudo isso porque na altura da Coronel Meirelles teve uma ocorrência, o que gera muita lentidão para o nosso ouvinte. Amador Bueno da Veiga é uma ótima opção para você investir. Radial segue bem cheia no sentido do bairro e não vale tanto assim como alternativa. 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
1: Agora 6h26, estamos de volta com a alternativa e vamos ouvir um som, né? E eu vou botar essa aqui, que também foi do Acústico MTV, né? Essa música. Peraí, deixa eu tirar aqui. Agora
2: sim. Exatamente, não usa sapato, né? O som do Acústico MTV, um disco especial pra caramba que a gente fez aí, que a gente vai estar tocando, inclusive no show do dia 30 na áudio, alguns sons dele também, junto com outras, né? Pegar todas as fases da banda, mas é isso aí. Foi uma música de trabalho na época, né?
1: Nossa, foi uma música muito, né?
2: Uma das inéditas.
0: Emblemática aí, né, cara?
1: Emblemática. Então a gente ouve agora. Não usa o sapato, Charlie Brown Jr. São 6h26.

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0: Esse foi o som do Pearl Jam. Aqui na Kiss ouvimos Soldier of Love. E antes, Eu Não Uso Sapato. Mas vocês sabem fazer poesia. Se não sabem também, que se foda, né? Ou sabem? Você compõe também, tia, Marcão?
1: Também. A gente, pô, da banda toda, né? Eu acho que essa é uma das coisas mais bacanas do Charlie Brown. Acho que todo mundo muito engajado, né? Pô, eu e o Thiago, a gente sempre criou muita coisa.
2: Cara, não tem, assim, não tem uma música do Charlie Brown Jr. que foi lançada que não foi composta por mim pelo Chorão, ou por mim, pelo Chorão e o Marcão, ou pelo Marcão e o Chorão. Então, assim, a banda sempre tem esse lado muito criativo. Eu acho que a junção principal do Charlie Brown Jr. realmente é a junção dos músicos que têm personalidades musicais diferentes, mas que se encaixam completamente numa coisa só. Então, assim, eu acho que você pegar ali...
0: E o Champs também?
2: O Champs também, acompanha bastante.
0: Acompanha muito, né?
2: É, Como Tudo Deve Ser, é do Champion, Preço, tem várias músicas que ele fez ali.
0: Nossa, Preço
2: que foram muito importantes pra carreira da banda. Então acho que essa união e essa, né, versatilidade que tinha cada músico, acho que era muito legal, né, cara? Então a banda passou por várias fases ali e, cara, muito legal essa coletividade que a gente tinha com o músico, né, de estar junto, compondo. E porque quando a coisa só sai de uma pessoa só, fica com a cara de uma pessoa só, né? Então acho que a banda tinha isso, realmente, de mostrar vários lados, tanto pela versatilidade musical, no lance de ser eclética, né, a banda, né? O lance de fazer reggae, fazer ska, hardcore, hip hop, rock, né? Então acho que a gente tinha todo esse lado aí que acho que fez a diferença na nossa carreira e como a galera via, porque acho que essa versatilidade não tornava o som também enjoativo, você tá entendendo? Então você, pô, era uma viagem musical, então a galera que começa a escutar os discos vê que a gente tá meio que dando uma transitada ali em vários estilos musicais, né? Então acho que isso que acho que a grande força do Charlie Brown Jr. é isso, sabe, assim?
0: Sem dúvida. E o, deixa eu ver, porque ele, eu lembro quando eu fui, quando eu nunca vi ele com o Charlie Brown, porque quando eu comecei a ver os shows assim, ele já tinha saído da banda, mas eu lembro dele quando ele tocava no Torto, o Renato Pelado.
2: Vocês têm Jornal Jornal do Brasil, né, que a banda com o Julinho Bittencourt.
0: Eu ia toda quinta, na minha época de facu, que eu fazia, que morava ainda em Santos, e o Torto fez parte da minha vida também, e eu lembro dele lá. E ele, eu sei que ele seguiu outros caminhos.
1: Ele tocou até no Vulcano, se eu não me engano.
0: É verdade, é verdade. É verdade.
1: E ele vem tá com a gente, é um parceirão, a gente tá sempre junto, trocando ideia.
0: Ele
1: tá,
0: mora em Santa Catarina, não é?
2: Não, ele mora em Santos. Mora em Santos, tá em Santos.
0: Eu tirei Santa Catarina, então acho que eu tô louco.
2: Não sei.
0: Mas eu achei que ele morasse em outro estado. Eu lembro que ele teve uma época que foi por outro caminho, foi, né? Beber em fontes religiosas.
2: Sim, exatamente.
0: Mas ele tá bem.
2: Tá muito bem. A gente tá junto, né? Assim, a gente tem coisas que estão pra sair aí, que são surpresa ainda, que eu não posso falar, mas ele tava com a gente aí semana passada e é um cara é muito querido, né?
0: Sim.
2: É um grande baterista, um grande amigo e é um cara que fez uma diferença total no lance do estilo do Charlie Brown e como ele enxergava a bateria, né? Então eu vejo que esse lance da noite também, cara, é interessante você tá falando, porque esse lance da noite, que ele ter tocado tanto na noite, quando o cara toca na noite, ele tem que tocar um repertório vasto.
0: Sim.
2: Com vários estilos musicais. Então acho que isso trouxe um tempero legal, assim.
0: E a cara, versatilidade
2: do cara. Exatamente.
0: Olha, que bacana.
1: Pegou bastante,
0: né? E você ia contar. Aí a Rumi tesourou, porque tinha o break comercial da tua memória afetiva, de algum lance que você nunca vai esquecer, nem que você viva mais 50 anos.
2: Cara, a gente tem uma rua lá que chama Rua Pernambuco, que é uma rua ali
0: Você tá brincando.
2: É, ali.
0: Eu fui criado.
2: Você tá falando do Canal 2 ali?
0: Canal 2.
2: Então, essa.
0: Floriano pra Pernambuco.
2: Exatamente. Então, nessa rua, cara, minha mãe tinha um consultório.
0: Bar do Porto.
2: Eu
0: chamo a padaria.
2: Então, ali do lado. Só que do outro lado ali, minha mãe era psicóloga. E aí ela jogou na nossa mão uma casinha que ela tinha, que ela tava atendendo em outro lugar. Ela falou: ó, fica com essa casinha aí que vocês estão querendo compor, então se eu quiser.
0: Na Pernambuco.
2: Na Pernambuco.
0: Na primeira quadra ali,
2: é, na. Cara, tem esse barzinho de esquina do outro lado, duas casas pra dentro, assim,
0: olha,
2: cara.
0: Só.
2: E nessa casa, realmente, cara, a gente compôs várias músicas ali, né? Disco 1 praticamente foi feito. A gente tinha um.
0: Nossa, jogava taco, ela era paralelepípedo.
2: Então, a gente tinha um porte sujo que a gente chamava ele de Alonson Teste.
1: Alonson Teste.
2: E ali era um porte sujo de 4 canais e a banda era 5 caras. Então, as guitarras a gente tinha que pôr as duas guitarras num canal só. Então, eu, assim, da minha memória, lógico que eu tenho várias memórias, assim, de shows antológicos que a gente fez, de momentos de conquistas, momentos difíceis que a gente passou, mas eu lembro que aquele momento que a gente tava ali compondo, que a gente ali fez Proibida Pra Mim, Tudo Que Ela Gosta, cara, assim, várias músicas a gente fez ali, e eu lembro que ali eram 5 caras que na verdade tinham o mesmo objetivo, que a gente não sabia, o que ia acontecer, mas a gente tinha uma certeza só, que a gente queria estar junto e que a gente tinha um sonho em comum. Então, porque a gente não imaginava realmente, cara, porque você, quando você ainda não chegou no mainstream, você não sabe o que é.
0: Sim.
2: Então a galera que não é do mainstream, que nunca, pô, a gente, pô, vendeu milhões de discos, entendeu? A gente fez muito show, cara. A gente tocou fora do Brasil. A banda estourou muito. Então, e você me falando isso, eu volto para aquele momento onde a gente não tinha nada. A gente só tinha uma vontade de ser feliz, de estar junto. A gente tinha uma noção, a gente sabia que a gente estava fazendo alguma coisa especial, porque uma energia prendia a gente junto e a gente nunca desistir. E acho que eu tenho, né, saudade daquela sensação, daquele momento de estar junto com os caras ali, a gente compondo e fazendo, porque a nossa primeira demo lá teve, né, quando a gente chega no Rick com 36 músicas, né, cara? Então,
0: nossa, Rick Bonadil, pra quem não conhece, que é um grande produtor.
2: É, o Rick, a gente chegou lá com 36 músicas e ali foi um divisor de águas ali, porque, né, dali pra frente tudo mudou. Mas essa sensação daquele momento que a gente tava ali, que a gente não tinha porra nenhuma, e, pô, muito legal, assim, cara, uma boa sensação que eu tenho. Obviamente, eu tenho, né, lembranças, pô, dos shows, de todas as conquistas que a gente teve, momentos difíceis que a gente passou, brigas treta pra caralho, mas, assim, amizade é isso, irmão, amizade, acho que, assim, quando eu voltei pra banda em 2005, eu e Chorão, a gente estabeleceu uma coisa, assim, de amigo, que a gente chamou de manutenção da amizade. Se você tem alguma coisa no teu amigo que você não gosta, você tem que falar pra ele, mas você tem que conversar numa boa. E era vice-versa, um pro outro. Então, ó, cara, você fez isso, eu não curti. Você fez, ô, cara, me desculpa, eu vou tentar fazer mais.
0: E a verdadeira amizade tem que ser assim.
2: Então, a gente...
0: Se você tem que ficar cheio de dedos pra falar alguma coisa com alguém,
2: então,
0: que amizade é essa?
2: Então a gente... Porque a gente queria muito estar junto ali, depois o Marco e o Champ voltam pra banda em 2011 e tal, onde... Mas, assim, nesse momento onde a gente fez só os Loucos Sabem, Dias de Luta, Dias de Glória, Lutar Pelo Que É Meu, Ela Vai Voltar, todas essas músicas aí, a gente atingiu esse lugar dentro da nossa amizade que foi muito verdadeiro, assim. É um momento também especial da gente trocar ideia. Pô, cara, curti isso que tu fez, isso que tu, pô, nem que tu fez comigo, mas tu fez isso ali, pô, não acho legal. Então acho que
0: porque... relação de irmão, relação de pai e filho é isso, tem bronca, tem tudo, mas tem o amor acima de tudo.
2: E às vezes as bandas, cara, acabam por uma bobeira, cara, por uma briga de ego, uma coisa assim, e às vezes eu acho que falta de conversa é a pior coisa que existe, cara.
0: Sem
2: quando você não troca ideia, é foda.
0: Olha, eu vou ter que fazer um break pra saber como tá o trânsito na capital paulista, mas a gente volta já já pra última parte do nosso papo com o Thiago Castanho e Marcão Brito, que estão aqui falando do show Charlie Brown Jr. Acústico. Eu ia falar 30. 30 já fez lá pra trás, né? Já tem mais que isso, mas é o Charlie Brown Jr. Acústico, dia 30 de maio, aqui na Audio Club em São Paulo.
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4: Vamos nessa com mais informações do trânsito e do seu caminho. Avenida Francisco Matarazzo segue lenta na direção da Lapa. Da saída do elevado, o Presidente Ogular, o Miocão, até a Pompeia. Quando chega na Guaicurus, trânsito libera um pouquinho, mas volta a parar até a Estação Lapa. Caminho alternativo da Marquês de São Vicente tem melhores condições para você seguir, principalmente depois da Praça Luiz Carlos Mesquita. Antes disso, tem que ter um pouco mais de paciência, que o caminho segue intenso. 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

0: Eu acho demais essa letra. Será que eu posso dizer que é um lado B, isso aqui? Contrastes da vida? O que vocês dizem?
1: Cara, essa foi a última música, né? Do, última, do disco, né? La Família.
0: É do,
1: né,
0: La Família, cara,
1: 03. Eu acho que foi a última música, assim, que foi feita pelo Charlie Brown ali nessa época. Porque esse disco.
0: Eu não sei se é uma impressão equivocada minha, mas a gente percebe que ela desnuda o estado de espírito que ele tava naquele momento também, né? Porque é isso, e mesmo os mais fortes às vezes não encontram uma saída. E a gente vê hoje, né? Saúde mental, tanta galera pirando, porque é tanto ódio, cancelamento, tanta merda que a gente vê em rede social, em tudo. Então até os mais fortes às vezes não encontram uma saída. Eu acho que foi um desabafo dele.
1: Talvez até uma despedida ali, de uma certa despedida, maneira. Né? Esse disco foi muito difícil, né, cara, a gente fazer, porque, na verdade, a gente tava ensaiando, a gente tava fazendo muita música, e, na verdade, essas músicas foram músicas que já estavam gravadas, que tinham gravadas ali, e, na verdade, foi um disco que foi feito sem a presença do Chorão, e ali ele já tinha partido, né? Então, foi uma loucura. Sim. Ter feito esse disco. Mas tem músicas muito boas, Hoje Sou O Que Não Mais Te Quero, sim, Um Dia A Gente Se Encontra, essa, Contrastes da Vida, acho que tem...
0: Hoje Sou Eu Que Não Mais Te Quero, eu cantei pra minha ex, Abafa.
1: Então, essa música é muito legal, fala muita coisa, né,
0: demais,
1: de relacionamento mesmo. E, cara, acho que o Chorão sempre cantou com verdade, né, cara? Sempre falou... despido de falsidade, assim. Então, sem ele dúvida. Sempre estava relatando alguma coisa.
0: Incompreendido, muitas vezes, porque a autenticidade, quando a gente é autêntico, quando a gente fala o que a gente pensa, independente dos aplausos da plateia ou não, a gente paga um preço. E ele pagava, mas ao mesmo tempo, eu acho que, assim como ele era, talvez, incompreendido, né? Nesse temperamento mais explosivo, ele também, literalmente, tirava a roupa do corpo para ajudar alguém se precisasse, né? Um coração enorme. São os relatos que a gente tem. Eu não tive uma convivência com ele, mas a gente sabe o ser humano que ele foi.
1: Intenso
0: demais.
1: Amava muito e quando brigava bastante também, mas acho que era um cara verdadeiro, um cara que Charlie Brown não existiria sem ele. E a gente tem muita saudade, né, do cara, né?
0: Sem ele também, né? Não existiria sem vocês, porque a cozinha tem que estar completa. Sim. Não é, não?
1: Sim, com certeza, não, irmão.
2: Total, eu acho que tudo isso está impresso, né, na discografia da banda, né? Acho que toda essa verdade, né, de várias fases.
0: É o DNA, né,
2: que a banda passou, então essa fase mais irreverente, essa fase mais introspectiva, eu acho que isso aí, essa verdade é sempre muito forte, né?
0: Isso sim, tá presente, sem dúvida. Né? E os anos 90 foram muito férteis, né, para a música brasileira, verdade. Porque eu vejo, dou a importância que Chico Sainz e também o Planet Hemp tiveram. Planet Hemp também representou demais, sou muito fã do Marcelo D2 e de toda a tropa, mas o Charlie Brown, na segunda metade dos anos 90, sacudiu de uma forma...
1: Mas era legal esse lance da cena. Esse lance da cena era legal, né, porque sim, a gente tinha uma... É legal você tá, mas você não tá sozinho. Então, quando a gente saiu, já tinha o Raimundo, já tinha o Planet.
0: Sim.
1: E a gente já era a trinca de ouro lá, que a gente sempre fez, né? Planet Hemp, Charlie Brown e Raimundo. Cara, foram sold out no Brasil inteiro. Então, assim, tem muita gratidão. Eu acho que o disco Usuário também fez uma grande diferença pro Chorão escrever em português. E quando porque a gente tava
0: junto. Foi com o Usuário?
1: O primeiro disco
0: do Planet.
1: Foi uma das inspirações, assim, pro Chorão começar a escrever em português, foi aquele disco. Eu acho que deu uma mudada, porque a gente tava realmente. A gente era uma banda de heavy metal em inglês.
0: Uhum.
1: Então aí de repente a gente, vamos cantar em português, né? O Chorão vai cantar em português. Aí a gente passa a ser uma banda pesada em português. Sim. E ali eu acho que esse disco, de uma certa forma, ele era muito fã do Marcelo, do Chico Sainz, né, dessa galera e tal. Sim. E eu acho que foi um caminho ali que ele encontrou e a banda depois dali, né? Foi uma transição que, como o Marco falou, né? Foi um underground ali que a gente passou de 5 anos, né? Sim. Não, mas vocês já assinaram com gravador e tal. Não foi bem assim. A gente demorou, a gente bateu muita porta e deram com a porta na nossa cara, entendeu? A gente deixou muita demo em vários lugares, assim. Mas foi sucesso, porque no momento que a gente chega ali no Rio com 36 músicas, a gente já sabia muito o que a gente queria, a gente não sabia como que a gente ia chegar, mas a gente sabia que a gente tinha alguma coisa muito especial ali do trabalho que a gente tinha feito.
0: Muito bem. Bom, chegamos ao final, infelizmente. O papo foi muito bom, foi uma honra recebê-los aqui. Eu desejo que seja um sucesso. É uma turnê extensa, hein? Tava vendo aqui, vai passar por muitos lugares. Dia 30, então, dia 30 de maio, sábado, aqui na Áudio Club em São Paulo. Se vocês forem, procurem lá um gordinho com um menino gordinho também, que vai ser eu e o meu filho lá no meio. Eu vou estar lá curtindo dia 30, Áudio Club em São Paulo. Depois em junho, eu olhei rápido aqui, falei Festa do Peão.
2: Não, em Lages,
0: Festa do Peão. Em Lages. Depois tem Festival de Inverno no Rio. João Rock, né? Que é um festival tão tradicional aqui do interior de São Paulo. Um abraço pro pessoal da Kiss Ribeirão Preto. Temos a transmissora lá. E aí por aí vai. E quem, e quem quiser segui-los nas redes para ter todas essas informações.
1: CBJR, Thiago e Marcão. Segue lá que a gente tem todas as novidades, tudo que a gente tá fazendo. E esse show do João Rock vai ter a participação da Negra Li e do Marcelo Nova. Uau. Então, surpresas aí vão rolar e a gente tá muito feliz. Queria agradecer a você, a Kiss, a todo mundo que curte o nosso trabalho, muito cara. Muito obrigado.
0: Muito obrigado. Que, legal, que venham mais 30 aí. Vou estar lá com um 80 e alguma coisa se eu chegar lá, porque eu já também fiz tanta coisa que eu já tô de hora extra, mas se eu chegar com 80 eu vou estar lá. Indo, porque é isso. É, a música tem esse poder de transcender, de transformar. Foi o que me salvou, sabe? Ozzy Osbourne.
2: Música salva, rock and roll salva.
0: Não é? Eu não, não fui em nenhuma igreja, não tive ninguém que nenhum pai de santo, nenhum pastor. Eu tive a música que fez aquele cara que era tão... que tinha dificuldade de sociabilização, que era aquele que sentava no fundão da escola, e lá no Marquês de São Vicente, onde eu estudei. E aí depois também no Marquês. E de repente esse cara, através da coragem que essa música, essa mesma música, me transmitia, eu consegui me colocar nesse mundão e seguir os meus passos. E vocês estão seguindo e honrando muito, viu? Que ele lá em cima esteja sorrindo e feliz com o sucesso de vocês. Dia 30 a gente se vê lá. Valeu?
2: Valeu, muito obrigado.
0: Grande abraço, Thiago Marcão. E a gente dá tempo de tocar a última. Vou tocar um Vamos pro Inferno, Highway to Hell, AC/DC, pra fechar a primeira hora do Alternativa. São 6h58.

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1: Informações do caminho do nosso ouvinte, trânsito congestionado hoje para quem circula pela JK nos dois sentidos. Toda a passagem pelo túnel Tribunal de Justiça, JK, até a Faria Lima. Você que segue no sentido do Parque Ibirapuera também tem muita lentidão. A Hélio Pellegrino, mesmo com pontos de congestionamento no cruzamento com a Santa Amaro, é uma ótima opção para você seguir. Com paciência, vale a pena, já que a JK travou nos dois sentidos. 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

0: New Sensation in Excess. Fechando esta sequência que contou ainda com Temple of the Dog, Hunger Strike, Always on the Run, Sr. Lenny Kravitz e Foo Fighters com um som novo, Unconditional, som novo do Foo Fighters. São 7 horas 21 minutos. Vamos mandar abraços, que hoje tivemos bate-papo, eu nem mandei abraço pra galera, viu, Rô? Nem falei as notícias do programa.
1: Você
0: me atrapalha demais.
1: Ah, eu atrapalho, né? Eu só contar os bastidores pra vocês, nação, vocês vão ficar surpresos.
0: Não, é que eu tava batendo pra aí. Além de eu ser fã deles, eles são meus amigos, então a gente fica fazendo aqui a cozinha, como é que fala? As fofoquinhas lá, eu esqueci o termo.
1: Geralmente eu falo que eu tô fazendo um tricô.
0: Tricô, né? Tricotando com os amigos, e aí a gente acabou deixando passar. Mas ó, tem tanta gente aqui. Eu quero. O que, que é isso? Eu quero ir no show do Korn. Alessandra Paraíso. Mas alguém falou do show do Korn aqui?
1: Nós não falamos nada, no Alternativa não falamos nada do show do Korn.
0: Não, eu também não falei nada. Eu sei que vai ser no dia 30 em São Paulo. Dia 30 é isso? Ou é esse sábado? Eu não sei. Mas.
1: Dia
0: 16
1: de maio no Nubank Park.
0: Ah, falando o nome certo agora. Eu vou continuar falando Allianz, posso?
1: Então você vai bater o endereço errado quando colocar no Waze.
0: No Waze, Gislaine Paiola, Alisson de Guarulhos. Titio, me leva pra ver o quê? Deixa eu ver. Me leva pra ver o Korn. Mas nem eu vou, como é que eu vou te levar num show que eu não vou? Não vou poder, vou estar com a criançada lá na praia esse fim de semana tomando chuva. Ailton Dias Spadini, beijo Rô, beijo Titio, é o Fábio de Osasco. Muito obrigado também pela sua participação, tem muita mensagem aqui. Titio e Rô, o sucesso, quem é? Está na Kiss. Um grande abraço a todos, é a Renata Conversani, do bairro Bangu, em Santo André. Eu nem sabia que tinha um bairro que chamava Bangu em Santo André. Bangu, pra mim, é no Rio de Janeiro, né?
1: Eu não conhecia também.
0: O Bangu 1, onde tem o presídio lá, não tem?
1: Tem. Conhece lá, né?
0: Já puxei 2 anos lá, irmão. Tô brincando. Darlington. Cadê? Já sumiu o Darlington. Auríquio Guerra, muito obrigado. E também um abraço pro Gilson Militani Costa. Gostei muito da entrevista, aprendi muito sobre os caras. Eles são demais e mantém vivo esse legado que não pode nunca adormecer. Passando para mandar um beijo enorme, Andressa, obrigado, querida. E fechando aqui. Quem é isso? Francisco? Francisco, acho que hoje tá de mau humor. Não sei, tá criticando aqui uma música. Segurando uma cachorrinha tão bonitinha, mas você tá um pouco amargurado hoje. Toma um pouquinho de água com açúcar, tá bom? Ou come.
1: Se vê que não ficou bom, toma mais um.
0: Come um brigadeiro. E quando a gente tá azedo, a gente tá amargo, aí não fica legal. Tá dizendo aqui que música pra tocar. Tá bom, querido? Toma um.
1: Um copo de
0: uma
1: água.
0: Uma fluoxetina com Jack Daniels que vai passar. E fechando aqui, um abraço também pra Silvana, que tá em São Bernardo do Campo. Daqui a pouco a gente volta.
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3: Vamos nessa com informações do trânsito, a saideira de hoje. Tem lentidão, viu, no túnel Maria Maluf. Você que segue no sentido Sacomando, emboque até o desemboque com trânsito ruim. Tancredo Neves vai já com boas condições, só as juntas provisórias, essa segue um pouco mais lenta, reflexo do viaduto Grande São Paulo. Você que segue na direção oposta, sentido aeroporto, cenário totalmente diferente, trânsito fluindo bem pela Tancredo, túnel Maria Maluf, até a Avenida Afonso de Canolito Neto, em ótimas condições para você seguir na noite de hoje. 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

0: Esse é o som do Dire Straits, Walk of Life, e antes Red Hot Chili Peppers e ainda Rush com Lamy Light. Ô Rosita, deixa eu te contar, Rolling Stones revelaram um vídeo do mais novo single, In the Stars.
1: Assistiu já?
0: Oi?
1: Você conseguiu assistir o vídeo? Ou
0: não,
1: ainda você não viu?
0: Ainda não, mas a gente já tocou esse som aqui.
1: Já ontem nós tocamos, inclusive.
0: É, e eles lançaram hoje, na verdade. Não tinha nem como eu ver, porque foi lançado hoje. Hoje eu fiquei o dia inteiro gravando, mas o videoclipe do animado e contagiante single principal, In The Stars, extraído do recém-anunciado álbum de estúdio, já está rolando. Olha, eu sou muito fã dos Stones, tem até Hoje eu botei um videozinho dele, do Keith Richards, andando pela rua, porque são os meus octogenários favoritos. Então, o novo álbum chega em 10 de julho, pela Polydor Records Universal Music. E no teatro, temos algum destaque, Rô?
1: Temos sim, gente. Eu segue em cartaz no Teatro das Artes, na Avenida Rebouças, 3.970 até 14 de junho, Caixa 2. A comédia teve estreia em São Paulo no Teatro das Artes com elenco estrelado e direção de Alexandre Reineck. A peça usa humor e sátira para retratar os bastidores da corrupção política no Brasil, acompanhando um banqueiro envolvido em um escândalo de Caixa 2 em meio a tentativas de acobertamento, jogos de poder e situações absurdas. Confira no Teatro das Artes, Caixa 2. Intervalinho?
0: Intervalinho rápido e voltamos já já com a última parte do Alternativa.
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0: Cats in the Cradle com Ugly Kid Joe. São 10 para as 8 e a gente está chegando ao final de mais uma edição, Rô.
1: Estaremos de volta, apesar da semana ter voando baixo. Amanhã estaremos de volta com a alternativa a partir das 6 da tarde. E amanhã também eu volto com o Don't Stop. E aí, sabe quem foi que faturou?
0: São duas camisetas.
1: São duas camisetas.
0: Tem aqui dois nomes.
1: Eu falo um e você fala o outro, ó. A Ana Maria Ribeiro Fernandes usa tamanho M, final do telefone 3973. Ana Maria, beijos.
0: Max Albuquerque Lima, muito obrigado também pelas suas palavras e pelos elogios. Você faturou a outra camiseta e muito obrigado a todos que mandaram mensagens. Não dá mais tempo. Um grande abraço a todos. Vem aí o programa do Thunder e amanhã a gente tá de volta às 6 da tarde, é isso?
1: Com mais uma alternativa aqui.
0: E agora pra fechar tem Collective Soul.

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4: Kiss Me. É isso aí, 8 horas, boa noite, Luiz Thunderbird.
5: Olá, Rodrigo Branco, tudo bem?
4: Olá, Thunderbird, tudo bom?
5: Você tá bem?
4: Eu tô ótimo, e você?
5: Você chegou em cima da hora, hein, mano?
4: Pra variar, né?
5: Você é impressionante,
4: sempre,
5: cara.
4: Sempre essa loucura, loucura, loucura.
5: Mas, ao mesmo tempo, você é um cara pontual, né?
4: É, dá certo sempre, não dá?
5: Sempre, né?
4: Então, às vezes é meio esbaforido, assim, mas dá certo.
5: Veio de Chevette?
4: Hoje eu vim de moto.
5: Veio de moto?
4: Se eu tivesse vindo
5: tá
4: de Chevette,
5: frio,
4: eu
5: não chegava. Tá frio, né? Melhor de moto, né?
4: Não, ao contrário.
5: Ah, ao contrário?
4: Ao contrário.
5: Ah, tá.
4: É que eu já tinha ido até Santo André e voltado, peguei um trânsito absurdo.
5: Ah,
4: uma
5: saco.
4: Hora e meia no trânsito.
5: O que você vai fazer lá? Você foi na 97 FM?
4: É, faz tempo que não existe
5: faz
4: mais.
5: Faz tempo,
4: né? É. Mas seria bom se tivesse uma máquina do tempo pra voltar
5: ia
4: na 97.
5: Legal, né? Eles estão na web, eu acho.
4: É. No dial faz tempo.
5: O rádio não rola
4: mas
5: mais.
4: Mas eu era fã.
5: Virou energia, não é isso?
4: Foi energia. Mas isso lá em 94.
5: Gosto mais da
4: né,
5: energia cara? Daqui, sabia?
4: Com, mas com toda certeza.
5: Aqui tem uma energia melhor pra
4: com
5: mim.
4: Toda certeza.
5: Sou mais compatível com a energia. Da Kiss.
4: Boa.
5: A gente preparou uma série de músicas pra gente ouvir juntos, que eu acho que vai te agradar. Eu não sei se eu consegui te agradar no geral até hoje, mas assim, talvez essa você.
4: Muito.
5: Eu trouxe aquela banda nova pra você conhecer. Só falta você já conhecer, né? Só falta essa.
4: Não, acho que não.
5: Espero que não. Vamos começar então?
4: Vamos, bora.
5: O que a gente começa?
4: Olha, é uma banda muito boa.
5: Qual?
4: The Jesus and Mary Chain.
5: Puta, eu adoro os Jesus and Mary Chain, cara. Eu adoro Jesus and Mary Chain, cara. É uma das bandas que me inspirou a montar os Devotos na Desaparecida.
4: Olha aí que beleza.
5: Microfonias.
4: Então, você que tá ouvindo este programa agora no rádio, no dial ou no aplicativo, no site, você também pode assistir a nossa live em youtube.com/radioquizfm oficial, porque lá, enquanto estiverem rolando as canções, eu e Luiz Thunderbird vamos falar um monte de coisas interessantes, não é?
5: Grandes revelações.
4: Isso.
5: É verdade.
4: A parte boa fica na live, né?
5: Exatamente.
4: Bora.

0: I Love a Man in a Uniform.
1: A Gang of Four, cara, uma das bandas revolucionárias dos anos 80, que chegou com uma guitarra do Andy Gill absurda, que não era guitarra convencional. Isso deve ter espantado algumas pessoas mais conservadoras do rock. Sim. Mas a gente está aqui para esclarecer essas pessoas, não é isso, Branco?
0: É isso, é o que a gente estava falando na live, inclusive. É,
1: exatamente.
0: De às vezes ser meio chato, mas
1: não é chato,
0: fazer
1: o
0: papel,
1: é
0: assim, né?
1: Não, é o nosso papel, cara. O meu papel é esse, é mostrar para as pessoas do outro lado. E o Gang of Four é uma grande banda, assim, com grandes mensagens. Eu vi um show deles há alguns poucos anos atrás. Tava eu e Edgar Escandurra. E a gente ficou tipo hipnotizados assim, pelo show. Assim. Não era mais a formação original, mas o Andy Gill tava lá. Foi muito bom, muito bom. Eu adoro essa banda, cara.
0: Sabe o que você falou em Gang of Four? Na hora me veio na cabeça o Escandurra e o Nazi, porque é os caras que eu sempre ouvi falando dessa banda.
1: Sim.
0: Né? E ela é uma banda pouco conhecida no Brasil, mas... Curiosamente, você vê que são caras que manjam muito assim de música, de rock, que normalmente conhece e gosta. Então, isso é uma boa referência, né?
1: O The Jam, por exemplo. O The Jam não é uma banda popular do estilo no Brasil, mas é uma grande banda importantíssima, né?
0: É, essa safra aí, né?
1: É verdade. Assim como o Ecstasy também é dessa turma, né? Por incrível que pareça.
0: E o Disney Mary Chain.
1: Sim, são bandas post-punks, não é isso?
0: O Tanner, antes da gente anunciar, entrar na próxima sequência, né? A gente ouviu o Disney Mary Chain com April Skies. É. Chegou a mensagem aqui do Alan Cuar. Era Vila Mariana, ele disse assim:
1: Uala.
0: Grande Branco, Thunder, boa e fria noite paulistana. Ouvir o Kiss Me Thunder às quintas se tornou um compromisso imperdível.
1: Porra.
0: Bom demais. Melhor ainda começando com Jesus and Mary Chain. Obrigado, vida longa ao Kiss Me Thunder.
1: Obrigado, Alan. Vila Mariana, né? É onde nasceu Rita Lee. Ela se criou ali, inclusive estudou ali naquela escola francesa. Teve até o jubileu dessa escola, acho que foi ano passado. Até a Virginie veio da França para fazer um show ali.
0: Virginie do metrô.
1: É, muito tava louco. Ela e o Dani na bateria. Fizeram um lindo show com os grandes hits do metrô. Aquela banda New Wave paulistana, muito
0: pode
1: bacana
0: crer
1: também.
0: Chegou também aqui uma mensagem do nosso ouvinte Luiz, ele diz... Saudades do Thunder na MTV. Quer dizer, não, desculpa, é do Marcos. Ele falou Luiz na MTV. Luiz é você.
1: Como é
0: Marcos? O Marcos, ele é de Nova Mutum, no Mato Grosso.
1: Nova Mutum?
0: Olha que legal.
1: Olha que interessante.
0: O que você tem que falar de Nova Mutum? É um mosquito, não é?
1: Mutum é mosquito?
0: Eu acho.
1: Nova Mutum é a nova mosquita.
0: Deve ser.
1: Ele podia esclarecer isso pra gente, porque eu agora fiquei muito na dúvida. Mas um abraço para todo o Mato Grosso.
0: Mensagens que chegaram aqui no nosso WhatsApp da Kiss. Lembrando que a gente está também ao vivo na live no youtube.com/rádio.
1: Onde as conversas rolam soltas.
0: Saem até segredos de
1: sem censura
0: internos aqui, né?
1: Histórias
0: picantes.
1: É verdade.
0: 8h13. O Thunder já deu a letra que a gente vai ouvir agora. Uma banda com três letras.
1: Ecstasy.
0: Bora.
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0: Brilliant Mistake com Elvis, que não é o Presley.
1: Não é o Costello, Elvis Costello and the Attractions, né? É. Uma das bandas maravilhosas do seu Elvis, um grande Elvis, né, cara? Um grande cantor, né? Ele tem um jeito de cantar muito peculiar. Ele tem aquele vibrato, que é o vibrato Elvis. Não o Presley, o vibrato é. Elvis Costello. Tem um soquinho assim. É o vibrato Elvis Costello.
0: É o Elvis inglês.
1: É isso, exatamente.
0: Esse Costello dele era uma homenagem àquela dupla de comediantes, né?
1: Você tá brincando?
0: É, Abbott e Costello.
1: Você tá brincando?
0: É sério?
1: Eu não sabia disso.
0: É sério. O nome dele é Declan McManus, se eu não me engano.
1: Ah, é verdade. Esse lance do nome, é verdade. Ele olha só, nome... Números e drogas, você pode ficar que nem seus pais. É verdade isso aí, cara.
0: Eu lembro, tô lembrando de memória agora isso. Ele tem. Até o nome parece. Escocês, eu não sei se ele é de ascendência escocesa, mas é Declan McManus. E aí ele. É o
1: irlandês esse nome, não?
0: Pode ser também.
1: É.
0: Porque, porque as origens são parecidas.
1: Elvis Costello, né? Qual é a naturalidade dele?
0: Porque ele aí era homenagem a Elvis Presley e Abbott Costello. Então ele que juntou os dois, que eram as duas paixões que ele tinha na infância.
1: Abbott Costello é bem legal mesmo, né?
0: É, eu não conheço.
1: Tem aí?
0: É o quê? Tem o quê? Nasceu em Londres, sim, mas aí está pensando na ascendência. Na ascendência. Na porque ele pode tanto ser de ascendência escocesa quanto irlandesa. Como o Morrissey, por exemplo.
1: O Morrissey.
0: Ascendência é irlandesa, assim como o nosso amigo Paul McCartney.
1: O Morrison é, né?
0: O Morrison?
1: É.
0: Jim Morrison?
1: Não, não. O outro Morrison.
0: Van Morrison.
1: O Van Morrison.
0: Ah, não, mas aí ele é nascido na Irlanda do Norte, isso, Belfast.
1: Exatamente. Belfast não devia ser fácil, hein?
0: Nem um pouco.
1: Devia ser fácil mesmo.
0: Não, era... perigoso, inclusive. Sim.
1: Tem umas mensagens aí, irmão?
0: Fala, Brancão e Thunder. Cada som da hora, o ABC curtindo o programa. Abraços.
1: O ABC aí, um abraço para o ABC Paulista, onde cresci, né? Fui pra lá com 9 anos, cara. E assim, ali eu aprendi que no ABC é a terra dos homens que onde as ovelhas têm medo, né?
0: Ah, é?
1: Os homens são homens e as ovelhas têm medo.
0: Por quê?
1: Isso é um ditado lá da ABC, não sei porque fui eu que inventei.
0: Ditado.
1: Sei lá, não
0: sei. Eu vou perguntar pros amigos da ABC.
1: Pergunta.
0: Pergunta pro meu amigo Vermelho. Você conhece o Vermelho?
1: Vermelho?
0: O Vermelho é uma entidade do ABC.
1: Vermelho?
0: Jefferson Vermelho.
1: Jefferson
0: Vermelho. Era da banda Subviventes, essa você já ouviu falar, né?
1: Já.
0: É uma banda seminal punk do ABC.
1: Mas o Vermelho, não sei se você conhecia.
0: É, mas você
1: ele era dos Anjos?
0: Não, acho que não. Ele era dos capetas mesmo.
1: Os Anjos era aquela turma de...
0: Tô ligado, ABC, tô ligado. Né? Deixa eu só dar o nome aqui que eu não falei, né? Quem mandou essa mensagem foi o Daniel Juste.
1: Que ele é justo.
0: Ele é um cara juste.
1: É.
0: O exatamente. Blaus do Guarujá disse assim: show Thunder. Por falar no Ira, toca Ira.
1: Vamos tocar hoje.
0: Vamos tocar?
1: Nós vamos tocar
0: Ira hoje. Só porque não ele vamos? Falou.
1: Acho que vamos, hein?
0: Eu acho.
1: Será?
0: Acho que sim.
1: Acho que vamos, hein?
0: É.
1: É uma música que eu gosto muito, por sinal. Não é uma música conhecida do Ira, mas é uma das minhas preferidas. É daquele disco Meninos da Rua Paulo.
0: Boa. É vamos ouvir, disco. Então.
1: É.
0: 8 horas e 23 minutos, você tá ouvindo Kiss Me Thunder na Kiss FM com Thunder.
1: E o Rodrigo.
0: Boa.
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0: Pregador Maldito é o nome da canção com o Patife Band aqui isso, no Quismitão.
1: A banda do Paulo Barnabé, Ilustre Paulo Barnabé, irmão de Arrigo Barnabé.
0: Muito bem.
1: E a gente... antes a gente ouviu Amor Impossível, uma das melhores músicas do Ira.
0: Amor Impossível. Atenderam pedidos aqui, a gente já estava antenado com a nossa audiência. Que beleza.
1: Não é verdade?
0: É, a gente verdade.
1: Estamos sempre ligados.
0: Sim, a gente está sempre ligado. Tem mensagem aí, Branco? Boa noite, adoro essa programação.
1: Ah, é?
0: Disse a Maria Aparecida Rocha Silvestre do Jardim Tereza, São Paulo.
1: Que beleza, eu não conheço o Jardim Tereza. Onde ficará o Jardim Tereza, hein?
0: Não, peraí, é Jardim.
1: Jardim?
0: O Jardim é outro, né? Não é isso?
1: Não sei, você que disse.
0: Ah, não, é isso mesmo, Jardim Tereza.
1: Jardim Tereza, onde fica o Jardim Tereza?
0: Não faço ideia.
1: João, por favor. Nós temos aqui o João, que é o nosso consultor para todos os assuntos. Não é só assuntos aleatórios, como era o... como chamava mesmo?
0: Assuntos
1: aleatórios. O saxofonista lá do...
0: ah, o Derico.
1: O Derico, ele faz mais que o Derico. Ele é tipo o Derico, ele é o... baixista.
0: Bira.
1: O Bira.
0: Não, aí tem que ter a gargalhada. Cadê a gargalhada?
1: Passou não, o Bira, não dá tem gargalhada. Que ter a gargalhada.
0: Sim, só não dá a gargalhada.
1: Aí a gargalhada é boa. É, aí, a gargalhada é só o Bira mesmo.
0: E o Clemente. O Clemente é o homem da gargalhada.
1: Ele dá uma gargalhada boa.
0: Nossa, eu fazia um programa com ele aqui, ele ficava dando gargalhada pro
1: programa. Ele é ótimo de gargalhada.
0: Era muito legal.
1: Sem dúvida.
0: Salve, Branco e Thunder. É isso aí. Nosso dever informá-los. Abbott Costello, 97, pô, cultura pura, disse o professor Roberto da Zona Norte, Guarulhos.
1: Professor Roberto,
0: é?
1: E professor, valeu. Obrigado. Diz que
0: aqui é cultura pura.
1: É verdade. É, sim. Falar em cultura pura, uma rádio morreu hoje em São Paulo, né?
0: Cara, que triste, né?
1: Que loucura, né, cara? Como é que pode uma rádio fechar, né, cara?
0: Uma história que...
1: meu pai, eu e meu pai, dentro do carro dele, assistindo um piano ao cair da tarde.
0: Sim.
1: Naquela rádio, cara. E assim, puta... é, eu acho profundamente lamentável a administração daquela empresa que... nenhum jornal consegue fazer direito e acabou por fechar uma das FMs mais históricas, mais importantes de São Paulo. Meus pêsames.
0: Para quem não está entendendo nada, porque evidentemente tem gente que não está sabendo, acho que a gente precisa falar, é o Dourado FM, que tinha, sei lá, 60 e tantos anos, acho que mais que isso. É uma rádio histórica em São Paulo. Chegou ao fim, tipo, simplesmente o grupo...
1: fechou as portas.
0: O grupo Estadão resolveu que já era.
1: Sabe que eu gravei lá no prédio do Estadão? Eu fiz o podcast do PC Siqueira lá.
0: Sei.
1: E eu lembro que eu entrei num andar assim que é totalmente abandonado, velho. Um monte de mesa com máquina de escrever. Tudo abandonado, assim, todo mundo no estúdio, assim. E eu caí aos pedaços, assim. Isso foi tipo em 2012, cara. Imagina como tá agora,
0: tipo, o prédio. É um mausoléu, né?
1: É uma loucura, cara.
0: Assustador.
1: Acho que a má administração é uma loucura.
0: Enfim.
1: Enfim.
0: 8 horas e 31 minutos, você tá ouvindo o Kiss Me Thunder.
1: Yeah.
0: Lembrando que a gente continua ao vivo na live aqui no youtube.com/radiokissfmoficial.
1: Posso dar os parabéns?
0: Por favor.
1: Então, hoje é aniversário, né, da Júlia e da Dani. A Júlia e a Dani são duas sobrinhas minhas, que são as melhores sobrinhas do universo. Não só do planeta Terra, como de outros planetas desse sistema solar. E assim, elas são duas pessoas adoráveis, cara. E assim, elas são assim... uma razão para eu continuar aqui habitando este planeta. Eu adoro essas meninas. Parabéns, garotas. Dani e Júlia, vocês são maravilhosas. Um beijo do tio Thunder.
0: Isso que é um tio realmente querido.
1: Elas são umas queridas, bicho. Elas são maravilhosas. Assim, eu comecei a jogar xadrez com a Júlia, cara.
0: Mas você joga xadrez?
1: Eu jogo xadrez.
0: Então vou desafiá-lo. Vou desafiá-lo no
1: xadrez. Tem medalha de xadrez, velho.
0: Agora véio. Que intimidado, hein?
1: É, e assim, ensinei a Júlia a jogar. Na quarta partida, ela ganhou de mim.
0: Tá vendo? Você é, isso é o perigo. Os padawans às vezes surpreendem.
1: Ah, o filme da Dani, ela é atriz.
0: É.
1: O filme dela tá passando aí no, na Reserva Cultural, acho.
0: Ah, é?
1: Reserva Cultural? Não, no Belas Artes.
0: Você lembra
1: Belas
0: o nome?
1: Artes, sim, Conspiração Condor.
0: Ó, que legal.
1: Sabe do que se trata?
0: Sim, daquela operação maldita.
1: Exatamente, ela
0: das
1: tá
0: ditaduras
1: no filme,
0: da América
1: ela tá
0: do
1: bem
0: Sul.
1: No filme, bicho, ela é uma atriz.
0: Pô, quero ver, hein, mano.
1: Eu sou um tio Coruja. Tudo
0: muito
1: bem,
0: bom.
1: Não tem problema. Coruja, lembra dessa música?
0: Não.
1: Não, não é da sua época.
0: Mas vamos ouvir um som então?
1: Vamos, o que a gente vai ouvir?
0: Ah, essa eu gosto, hein, mas essa daqui é pop, né?
1: É pop.
0: É essa mesmo que vai rolar?
1: A do Depeche Mode?
0: É.
1: É, essa mesmo.
0: Então bora.
1: Porque é muito pop.
0: Sim.
1: A gente é pop.
0: Você tá ouvindo Kiss Me Thunder.
1: É.
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0: Errei a vinheta. Quiser, era um outro programa.
1: Ah, não. Não é o Grand Prix, hein, pessoal.
0: Errei.
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0: Olha, eu me senti agora no meu trampo de final de semana, no rolê lá no DJ Club Bar, porque esse som aí que a gente toca, mano.
1: Que legal.
0: É sucesso na pista.
1: Os anos 80 foi uma década fabulosa, cara. Teve sem muita dúvida. Coisa importante. Então, não só no Brasil, como fora do Brasil também, né? As bandas que surgiram ali carregaram uma geração inteira, assim. E nos anos 90 são fruto dos 80, inevitavelmente, cara.
0: Aliás, antes que, né, a gente esqueça, porque muita gente tá ouvindo e falando, mas oh, que som que era esse mesmo? Small Town Boy é o nome da canção.
1: É.
0: Com Bronski Beat.
1: Isso.
0: E aqui a gente ouve uma versão com The Nox Perfume.
1: Isso, exatamente. É uma collab que eles fizeram, uma releitura dessa música. É um clássico.
0: Sim.
1: E é muito bem feito, assim. É os timbres maravilhosos. Assim, é uma coisa realmente especial.
0: E antes, Cara de Vaca, né?
1: É.
0: Aqui da programação hoje, que foi Personal Jesus com Depeche Mode. Ah, o Tanto tá ficando surpreso com a programação que ele mesmo fez agora.
1: Eu me perdi aqui.
0: Não, se você quiser mudar a sequência aqui, a gente muda.
1: Não,
0: hein?
1: Vou mudar a sequência, não. A sequência tá especial demais. Eu quero terminar a tempo de mostrar a banda nova, né? Porque a banda nova é uma coisa que eu queria. Tava curioso pra saber se você ia curtir.
0: Então vamos correr pra dar tempo, senão não vai dar tempo.
1: Não vai dar tempo?
0: É.
1: Sério?
0: Vamos correr. Vamos pra próxima.
1: Então, eu queria tocar Isolation.
0: Vamos tocar.
1: Joy Division é uma dessas bandas dos anos 70 que depois virou, né, uma coisa muito anos 80.
0: Uhum.
1: Então acho que é legal tocar.
0: Bora então, vamos ouvir. É. Continua nessa pegada aí dos anos 80.
1: É.
0: Meio gótico, meio synth pop. Que a gente tava falando na live, inclusive.
1: É um post-punk, né?
0: É.
1: Os caras eram post-punks.
0: Então agora aqui no Kiss Me Thunder, Joy Division.
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0: Uh-oh.
1: É
0: o nome da canção.
1: Exatamente.
0: Com Children Collide.
1: Children Collide, exatamente.
0: É uma banda diferente aí, o Tano. Tá me contando que é uma banda australiana, né?
1: Australianos, exatamente. Na verdade, a Austrália tem um berço de boas músicas, né?
0: Sem dúvida.
1: Várias bandas ali nessa última geração dos anos 2008, 2009 pra cá, que é uma coisa absurda, assim, é um universo todo novo, incrível, assim, várias
0: bandas. Quase ninguém conhece no Brasil.
1: Vou trazer pra cá, vou trazer o Pond na próxima.

0: próxima semana pra gente ouvir.
1: Muito bom. A gente ouviu antes um clássico com Joy Division, A Isolation.
0: Yes.
1: Né? E agora?
0: A gente tem tempo pra quantas músicas, você acha?
1: Então.
0: É.
1: Essa é um pouquinho maior, né?
0: É. Marmalade March?
1: É. Vamos tocar essa?
0: É.
1: A gente volta.
0: A gente vê o que faz.
1: É, porque aí, de repente, pra gente não ficar muito corrido no final do programa.
0: Eu não quero atrapalhar a voz do Brasil.
1: É, porque é muito
0: importante. Que é uma prioridade desse país, né?
1: Infelizmente.
0: É.
1: Vamos ouvir o outro som que você trouxe aí?
0: Vamos.
1: Alternativo?
0: Vamos.
1: Psychedelic Porn Crumpets. Que nome legal, hein, velho?
0: É.
1: Bem diferente.
0: É verdade.
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0: Marmalade March com... Deixa eu repetir direitinho. Psychedelic Porn Crumpets.
1: Banda australiana, muito bacana. Tem uns 6 discos lançados. Eu tô preso. Esse é, esse é o primeiro disco deles. E eu tô preso nos 2 primeiros, que é volume 1 e volume 2. Tô muito preso nisso. É uma delícia realmente de ouvir. Pô, passou rápido esse programa, hein, Rodrigo?
0: É, né?
1: Coisa estranha, né?
0: Uma hora
1: eu queria avisar as pessoas que amanhã eu vou receber os amigos lá no Picles, na Cardeal Arco Verde, aqui em Pinheiros, em São Paulo, e é pro show do meu trabalho, chama Pequena Minoria de Vândalos. A gente vai fazer um som lá bacana, então eu queria que as pessoas chegassem lá. 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É uma banda excepcional. Todo mundo amanhã no Picles. E você também, Rodrigo.
0: Evento, então, o pessoal pode entrar na faixa. Não tem motivo nem pra falar, tava sem grana, né?
1: Vai lá, mano. Tô convidando.
0: Então, lá no seu Instagram, tem o link. É só clicar lá e garantir os ingressos.
1: Arroba Luiz Thunderbird com Z.
0: Que fácil, velho.
1: É fácil, cara.
0: Muito bom.
1: Vai lá, me dá um abraço.
0: Então, a gente se vê lá no Picles.
1: Isso, Picles.
0: Maravilha.
1: Você gosta de Picles?
0: Eu gosto.
1: Adoro Picles, cara.
0: É bom.
1: Sim. É, my nose is big, it's like a pickle. É, enfim.
0: É isso, Luiz Thunderbird, sempre um prazer fazer o programa com você aqui.
1: Obrigado, Rodrigo.
0: Até amanhã, mas aqui no programa até quinta-feira às 20 horas.
1: É isso.
0: Fechou?
1: Um abraço, pessoal.
0: É isso aí.
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